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1: Olá, boa noite.
2: Boa noite para você que nos acompanha em todo o país.
1: Terça-feira, 14 de julho de 2026.
2: E vamos aos destaques da Voz do Brasil.
1: Meio ambiente e clima. Painel eletrônico monitora efeitos do El Niño no país.
2: Plataforma informa onde haverá excesso de chuvas, estiagem ou ondas de calor.
1: Hoje vamos falar sobre o fenômeno e como poderá afetar o Brasil. Luana Karen.
3: Entre as principais as consequências esperadas para o Brasil estão excesso de chuvas na região sul e a estiagem nas regiões norte e nordeste.
2: Energia e combustíveis.
1: Conselho Nacional de Política Energética aprova aumento no percentual de etanol anidro na gasolina para 32%.
2: E aplicativo oferece ao consumidor informações sobre postos de combustíveis e canal para denúncias. Gabriela Noronha.
4: O aplicativo é gratuito e funciona como um mapa interativo no celular, ajudando consumidor a descobrir quais postos são de confiança e quais devem ser evitados.
1: Proteção das crianças e adolescentes no ambiente digital.
2: Como o ECA Digital avança no combate à violação de direitos é o tema de entrevista com Fábio Meirelles, do Ministério dos Direitos Humanos e Cidadania.
5: Então, o ECA Digital é um grande avanço, traz esse princípio do ECA, né, da proteção integral, da prioridade absoluta para o ambiente digital, e ele hoje já é uma referência no Brasil e no mundo.
1: Hoje, na apresentação da Voz do Brasil, Luciana Vasconcelos e Luciano Seixas.
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1: O percentual de etanol na gasolina será elevado de 30% para 32%.
2: A medida aprovada hoje pelo Conselho Nacional de Política Energética tem previsão para valer a partir de 1º de agosto.
1: E terá vigência de 180 dias, com possibilidade de prorrogação por igual período.
2: O ministro de Minas e Energia, Alexandre Silveira, afirmou que a mudança é segura e que tem respaldo técnico.
6: Nós estamos completamente seguros de avançar até o E32, Instituto Mauá, nos deu o laudo de que nós estamos habilitados a fazer o aumento. E a transitoriedade é apenas uma maneira de nos precavermos a poder, dentro de 180 dias, nós vermos o que está acontecendo. A cada oscilação, nós sentamos e protegemos o consumidor e protegemos a economia nacional.
1: Ainda de acordo com o ministro Alexandre Silveira, a medida vai contribuir para a autossuficiência do país em meio ao contexto da guerra no Oriente Médio.
2: Na hora de abastecer o carro, quanto mais informações o consumidor tiver, melhor.
1: Por meio de um aplicativo, o motorista confere se o posto onde ele vai é um estabelecimento confiável.
2: E caso perceba alguma irregularidade, também é possível fazer uma denúncia diretamente à Agência Nacional do Petróleo, Gás Natural e Biocombustíveis.
4: O aplicativo ANP com você postos é gratuito e funciona como um mapa interativo no celular, ajudando o consumidor a descobrir quais postos são de confiança e quais devem ser evitados. O funcionamento é bem prático. Ao abrir o aplicativo, o usuário vê os estabelecimentos da região sinalizados por cores, como em um semáforo. Os postos recebem notas de 0 a 5 com base nas fiscalizações que a Agência Nacional do Petróleo, Gás Natural e Biocombustíveis fez nos últimos 5 anos, sendo que a cor verde sinaliza os mais seguros e quem tem nota máxima. Já os marcados em vermelho acendem o sinal de alerta. Receberam nota zero por causa de irregularidades recentes. Outras informações dos estabelecimentos, como endereço, CNPJ, quantas fiscalizações já receberam, resultado das vistorias e qualidade das amostras analisadas, também podem ser consultadas na ferramenta. É possível ainda fazer denúncias pelo aplicativo, como explica o superintendente de fiscalização do abastecimento da ANP, Júlio Nishida.
7: Cria um importante canal de denúncias do consumidor com a ANP, inclusive aquelas relacionadas a práticas de preços abusivos. De forma bem simples, fácil e intuitiva, o consumidor consegue fazer a sua denúncia num simples clicar de botões.
4: A plataforma pode ser acessada no endereço anpcomvocepostos.anp.gov.br e depois baixada no aparelho de telefone celular. Reportagem Gabriela Noronha.
1: A produção brasileira de grãos no período 2025-2026 está estimada em 360 milhões de toneladas.
2: Segundo o levantamento divulgado hoje pela Conab, a Companhia Nacional de Abastecimento, se confirmado, o volume será 2,2% superior ao registrado na temporada passada.
8: Segundo a Conab, serão 360 milhões e 100 mil toneladas a serem colhidas, o que representa 2,2% a mais do que a safra anterior. O grande destaque deve ser a soja. O gerente de acompanhamento de safras da Conab, Fabiano Vasconcelos, explica o resultado.
9: Então, a estimativa para a safra 2025-26 é de 48,6 milhões de hectares cultivados com soja e uma produção aí chegando a quase 180,6 milhões de toneladas.
8: Além da soja, o algodão tem produção prevista em 4 milhões e 60 mil toneladas de pluma, com 8% da área já colhida. Isso resulta em um ganho na produtividade de 2,8% em relação à safra 2024-2025. Já a colheita das três safras do milho no ciclo atual está estimada em mais de 141 milhões e 700 mil toneladas, volume 0,4% superior ao ciclo passado. A estimativa é de crescimento favorecido pelas condições climáticas, como explica Fabiano Vasconcelos, gerente de acompanhamento de safras da Conab.
9: Em relação ao milho, uma estimativa de aumento de 9,8% na área plantada, uma estimativa de produtividades melhores do que na última temporada, favorecidas aí pelo clima, uma produção de 29,6 milhões de toneladas, um aumento aí de 18,7% em relação à última safra.
8: E a Conab também estabeleceu novos preços de referência para os principais produtos agrícolas de verão. Os principais reajustes foram no preço da soja, do arroz em casca, do feijão e do milho. Os preços passam a vigorar nos períodos entre o segundo semestre de 2026 e o primeiro semestre de 2028. Reportagem Edinaldo Júnior.
1: Ainda sobre a produção agrícola, o IBGE estima que a safra brasileira em 2026 pode chegar a 347 milhões e 400 mil toneladas.
2: Isso representa uma projeção de 1 milhão e 300 mil toneladas a mais do que a colheita anterior.
1: O IBGE calcula um ano de produção e a Conab faz estimativa de outubro a setembro.
2: Agricultores podem ter acesso a recursos para o Plano Safra.
1: Os recursos poderão ser acessados entre 16 de julho deste ano e 30 de junho do ano que vem.
2: O BNDES, Banco Nacional de Desenvolvimento Econômico e Social, vai disponibilizar R$ 72 bilhões.
10: Serão 40 bilhões e 500 milhões de reais disponíveis por meio dos programas agropecuários do governo federal. Desse total, 21 bilhões e meio são para médios e grandes produtores da agricultura empresarial e quase 19 bilhões de reais para pequenos produtores da agricultura familiar. Também vão estar disponíveis 31 bilhões e 500 milhões de reais em recursos próprios do banco por meio da linha BNDES Crédito Rural. O chefe do Departamento de Crédito Digital, Agropecuária e Normas do BNDES, Caio Barbosa, explica que o crédito disponibilizado pelo banco atende necessidades de quem produz no campo.
11: A gente opera basicamente 11 programas, que são programas que atingem todas as necessidades de investimento e de custeio do produtor rural. E todos os tipos de produtores rurais. Tem uma linha para custeio, uma linha para investimento, para aquisição de máquinas.
10: Para saber mais sobre as linhas e programas do BNDES para o agro, acesse bnds.gov.br/agro. Reportagem André de Barros Lima.
1: O fenômeno climático conhecido como El Niño, já confirmado no país, pode trazer diferentes impactos para a população.
2: A previsão é de excesso de chuvas no sul, por um lado, e estiagem no norte e nordeste, por outro.
1: Um monitoramento mensal está sendo feito por diferentes órgãos para trazer agilidade às respostas e ajudar na prevenção de desastres.
2: Nessa reportagem de Luana Karen, trazemos dicas para os produtores rurais e cidadãos em geral sobre como lidar com os impactos desses eventos climáticos.
12: Autoridades responsáveis pelo monitoramento do clima, dos recursos hídricos e dos riscos de desastres naturais começaram a acompanhar a evolução do fenômeno do El Niño este ano no Brasil. Um painel vai ser publicado mensalmente e servirá de referência para que estados, municípios, produtores rurais e defesa civil não sejam pegos de surpresa com excesso de chuvas, estiagem ou ondas de calor Gilvan Sampaio, pesquisador do Instituto Nacional de Pesquisas Espaciais, INPE, explica que os efeitos devem ser sentidos até meados de 2027.
13: Os principais impactos do El Niño devem ficar concentrados com o aumento do volume de chuvas no sul do Brasil. Além disso, nesse segundo semestre de 2026, o El Niño deve provocar temperaturas acima da média em praticamente todo o Brasil. Portanto, o potencial para a ocorrência de queimadas aumenta. Então, secas na Amazônia, secas no Nordeste, isso somente em 2027.
12: O El Niño é caracterizado pelo aumento anormal da temperatura do Oceano Pacífico ao longo da linha do Equador. Para que o fenômeno seja confirmado, esse aumento deve ser observado por 3 meses consecutivos, o que aconteceu entre abril e junho deste ano. Para quem utiliza a terra para produzir, a orientação de Gilberto Cunha, pesquisador da Embrapa Trigo, é conhecer bem a terra onde vive.
14: Adotar boas práticas de manejo, a diversificação das épocas de semeadura, fazer as intervenções de proteção de plantas, colher no momento certo, não procrastinar aí quando as lavouras estão prontas para colher.
12: Ao longo dos próximos meses, eventos associados ao El Niño podem impactar a rotina da população. Nas regiões onde estão previstas chuvas além do normal, os riscos são de alagamentos e deslizamentos de encostas, por exemplo. Já onde pode haver escassez de chuva, há risco de incêndios e problemas no abastecimento de água. Ondas de calor também podem trazer dificuldades para populações vulneráveis. Em todos os casos, o conselho de Tiago Molina, coordenador de monitoramento e alerta da Defesa Civil Nacional, é ficar atento às fontes oficiais de informação.
15: Sempre que tiver uma situação de risco prevista, a Defesa Civil vai se utilizar de todos os mecanismos que existem para fazer com que essa informação chegue às pessoas, né, por meio do Defesa Civil Alerta, por meio das mensagens SMS. Além disso, é muito importante conhecer o local onde você mora, procurar saber quais são os planos de contingência, quais são as rotas de fuga, os locais seguros.
12: O Boletim Painel El Niño, uma iniciativa conjunta de diferentes órgãos do governo federal, é público e está disponível em diversos portais na internet. Por exemplo, no endereço portal.inmet.gov.br. Reportagem Luana Karen.
2: Esta semana, o Estatuto da Criança e do Adolescente completa 36 anos.
1: E a evolução da garantia dos direitos da infância permitiu a aprovação do ECA Digital, que entrou em vigor em março desse ano.
2: Ele prevê que as crianças e adolescentes devem ser protegidos e ter direitos garantidos também no ambiente virtual.
1: Nós seguimos hoje com a segunda parte da nossa entrevista com o diretor de Proteção da Criança e do Adolescente do Ministério dos Direitos Humanos e Cidadania, Fábio Meirelles, sobre as inovações trazidas pelo ECA Digital e a integração com o Estatuto da Criança e do Adolescente de 1990. Acompanhe.
16: Diretor Fábio Meirelles, é um prazer seguir com a nossa conversa aqui sobre Estatuto da Criança e do Adolescente. E aí a gente passa a falar agora sobre o ECA Digital, né? Que é a lei que protege os direitos da infância no ambiente virtual e ganhou esse nome, ECA Digital, como uma referência justamente ao Estatuto da Criança e do Adolescente de 1990. A gente pode dizer que ela incorpora o mesmo espírito, diretor, de que toda a sociedade é responsável pelo cuidado com as crianças, só que agora na internet?
5: Exatamente, e até por isso que a gente manteve o nome ECA, né, e chamou de ECA Digital. A gente percebeu que as crianças e adolescentes brasileiros viviam conectados, estavam em plataformas digitais, em redes sociais desde muito cedo, expostas, né, diariamente à publicidade, conteúdos algorítmicos, inteligência artificial. A gente viu que isso representava um risco muito grande, o ambiente digital para crianças e adolescentes, e a gente batalhou e conquistou o ECA Digital com o governo federal, com o CONANDA, movimentos sociais, organizações da sociedade civil e em diálogo com o Congresso para que essa lei saísse do papel e virasse realidade.
1: E o senhor destacaria como principais ganhos para a proteção das crianças vindos do ECA Digital? Que tipo de ações, que tipo de situações?
5: Veja, o ECA Digital, ele reafirma uma posição inegociável do Brasil. A gente não aceita modelos de negócio
17: construídos sobre a exploração da vulnerabilidade de crianças e adolescentes. Então, vou dar alguns exemplos do que o ECA Digital estabelece, né? Ele estabelece limite para a prática do que a gente chama de design digital ou design manipulativo, que vão induzir crianças e adolescentes ao uso excessivo de telas. Isso é uma das dimensões do ECA Digital. Ele também prevê que os serviços e produtos digitais, eles devem adotar padrões elevados de proteção de dados, privacidade e segurança para crianças e adolescentes. O ECA Digital também prevê sanções para as plataformas que descumprirem essas obrigações. Então, o ECA Digital é um grande avanço, ele traz esse princípio do ECA, né, da proteção integral, da prioridade absoluta para o ambiente digital, e ele hoje já é uma referência no Brasil e no mundo.
16: E assim como aconteceu no Estatuto da Criança e do Adolescente de 1990, o ECA Digital também deve mudar essa forma da sociedade perceber os direitos das crianças na internet? Por exemplo, a parte da responsabilidade de todos os adultos sobre as crianças que estão ali no ambiente virtual?
17: Perfeito. É exatamente esse o princípio. Assim, a gente conseguiu com o ECA Digital traduzir rapidamente uma demanda social, porque não pode ser só uma atribuição das próprias crianças e adolescentes ou dos seus familiares, dos pais, mães e responsáveis, a proteção delas no ambiente digital. Então, se elas estão em situação de vulnerabilidade, é uma responsabilidade coletiva. Então, a gente conseguiu, com o ECA Digital, trazer essa demanda social, normatizar e, juridicamente, convergir com a iniciativa privada para um instrumento, que hoje é o ECA Digital, que precisa chegar na ponta. Então, hoje, o nosso grande desafio é, para além do ECA Digital, é levar o ECA Digital para a escola, para o Conselho Tutelar, para o CRAS, para o CREAS, para o Ministério Público utilizar o ECA Digital. Então, cuidar das crianças e adolescentes nunca foi uma tarefa de uma pessoa só, não vai ser agora. Então, o ECA Digital traz esse princípio da responsabilidade coletiva.
1: Quer dizer que o ECA Digital também é importante para os pais e responsáveis que agora deixam de estar sozinhos nessa proteção das crianças e dos adolescentes, né? E passam a ter apoio das plataformas, não é isso?
17: Exatamente. Canais de denúncia, a própria Autoridade Nacional de Proteção de Dados. Então, com o ECA Digital e depois com a lei de regulamentação, depois com a política, a gente, após o ECA Digital, a gente também anunciou a Política Nacional de Promoção e Proteção dos Direitos da Criança e do Adolescente no Ambiente Digital, que é uma política estruturada para fortalecer a coordenação entre os diferentes níveis de governo, incentivar a pesquisa, inovação tecnológica, promover desenvolvimento de produtos e serviços digitais mais seguros, ampliar os canais de denúncia, fortalecer a capacitação dos profissionais do sistema de garantia de direitos, apoiar as famílias no exercício da supervisão parental. Então, acho que a gente precisa olhar para o ECA Digital e para a nossa política nacional com essa perspectiva de uma construir objetivos concretos e de dividir a responsabilidade sobre a proteção de crianças e adolescentes no ambiente digital com todos os atores que precisam estar, né, totalmente comprometidos com essa implementação.
16: Agora, onde os adultos podem encontrar, diretor, mais informações sobre o ECA Digital para entenderem melhor essa legislação e também orientações sobre o que deve ser proibido, o que deve ser permitido para as crianças na internet?
17: Claro, olha, hoje nos sites, né, do Ministério dos Direitos Humanos e da Cidadania, da SECOM, do Ministério da Justiça, você encontra o ECA Digital. A gente produziu um material muito interessante, recente, que é um guia no formato de perguntas e respostas para conselheiros tutelares sobre o ECA Digital, que é um material educativo e prático que está no site do Ministério dos Direitos Humanos e da Cidadania. A gente produziu uma caixa de ferramentas chamada Faça Bonito na Rede, que é um material, um conjunto de instrumentos práticos também, que tem guia de recomendações técnicas, coletânea de normas jurídicas, tem proposta de fluxo, tem material didático sobre o que fazer, tem cartilha, tem até jogo de tabuleiro, conexão segura. Então, a gente tem curso, a gente tem um curso Proteção de Crianças e Adolescentes no Ambiente Digital, um curso online na Escola Nacional dos Direitos da Criança e do Adolescente. Então, hoje a gente tem guias, cartilhas, a gente tem cursos, a gente tem jogo de tabuleiro, a gente tem fluxo. Em junto, a gente tem glossário, a gente tem bastante material disponível, perguntas e respostas, para que as pessoas conheçam o ECA Digital e conheçam as ferramentas de proteção de crianças e adolescentes no ambiente digital no site do Ministério dos Direitos Humanos, novamente, no site do Ministério da Justiça e Segurança Pública, no site da Secretaria de Comunicação Social, enfim, institutos, fundações, organizações da sociedade civil. Muita gente tem produzido material sobre essa responsabilidade compartilhada e a promoção do bem-estar de crianças e adolescentes no ambiente digital.
1: Muito bem, nós conversamos com Fábio Meirelles, diretor de proteção da criança e do adolescente do Ministério dos Direitos Humanos e da Cidadania. Muito obrigado por sua entrevista aqui à Voz do Brasil.
17: Obrigado a vocês, sempre à disposição.
2: E estão abertas até amanhã, dia 15 de julho, as inscrições de bolsas para médicos especialistas.
1: São 1.136 vagas distribuídas em 26 cursos de aprimoramento em 309 municípios do país.
2: Quase metade das vagas são voltadas para o interior. Entre as especialidades previstas estão anestesiologista, oncologia, cardiologia e cirurgia minimamente invasiva.
1: Felipe Proenço, secretário de Gestão do Trabalho e da Educação do Ministério da Saúde, detalha o edital.
18: Possibilidade para quem já é especialista com registro de qualificação, participa do programa desenvolvendo suas atividades práticas em um serviço do Sistema Único de Saúde, de referência no interior, um ambulatório especializado, um hospital, e ao mesmo tempo tem suporte aonde um especialista com ainda mais experiência vai poder apoiar o desenvolvimento das atividades numa carga horária de 20 horas semanais, recebendo uma bolsa que vai depender da localização, se é uma região mais vulnerável, podendo chegar até R$20.000.
2: O edital está disponível em gov.br/saúde.
1: Atenção, estudantes de graduação de instituições privadas.
2: Começaram hoje as inscrições para o processo seletivo do Fundo de Financiamento Estudantil, o FIES.
1: Serão mais de 75 mil vagas destinadas no segundo semestre.
19: Ao todo, serão oferecidas 75.500 vagas para o segundo semestre. No ano, serão 112 mil no total. O FIES concede financiamento a estudantes matriculados em cursos superiores de instituições privadas. Para participar do FIES, o candidato precisa ter feito o Exame Nacional do Ensino Médio a partir de 2010. Precisa ter alcançado média igual ou superior a 450 pontos nas 5 provas e não ter zerado a redação. Precisa ter, em 2026, renda bruta familiar mensal de até 3 salários mínimos, o equivalente a R$ 4.863. O processo seletivo do FIES reserva 50% das vagas para estudantes com renda familiar por pessoa de até meio salário mínimo inscritos de forma ativa no Cadastro Único. Os pré-selecionados nessa modalidade vão poder solicitar financiamento integral, cobrindo todos os encargos educacionais e ficam dispensados de comprovar a renda diretamente na instituição de ensino. O FIES tem chamada única e lista de espera. O resultado da pré-seleção na chamada única será divulgado no dia 30 de julho. As inscrições vão até sexta-feira, 17 de julho, pelo Portal Único de Acesso ao Ensino Superior. O candidato precisa ter conta gov.br e preencher os requisitos para participar do programa. O resultado sai no dia 30 de julho. Mais informações em acessounico.mec.gov.br/FIES ou ligue para 0800-616161. Thaisa Vitória para a Voz do Brasil.
2: O Ministério da Educação disponibilizou uma série de vídeos com orientações sobre o uso do Cadastro da Educação de Jovens e Adultos, uma plataforma oficial de cadastro.
1: O material ensina passo a passo como realizar a inscrição e é destinado tanto aos estudantes quanto aos profissionais que atuam no sistema.
2: As inscrições no cadastro permanecem abertas durante todo o ano.
1: No entanto, os prazos para ingresso no segundo semestre deste ano variam de acordo com o calendário de cada estado e município.
2: Os conteúdos estão disponíveis no portal do MEC e no canal da pasta do Ministério da Educação no YouTube.
1: E essas foram as notícias do governo federal.
2: Uma realização da Secretaria de Comunicação Social da Presidência da República.
1: Com produção da empresa Brasil de Comunicação.
2: Fique agora com as notícias do Poder Judiciário e do Congresso Nacional. Uma boa noite.
1: Boa noite para você e até amanhã.
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21: Presidente do STF e do CNJ lança rede nacional de magistrados para combater o avanço do crime organizado no país.
22: Instituições podem enviar propostas sobre modernização do sistema de justiça até 15 de agosto.
21: STJ mantém prisão preventiva de homem acusado de atuar como falso médico.
22: Boa noite, eu sou Marcela Luiz.
21: E eu sou Walter Lima.
22: O presidente do Supremo Tribunal Federal e do Conselho Nacional de Justiça, ministro Edson Fachin, lançou nesta terça-feira a Rede Nacional de Magistrados para combater o avanço do crime organizado no país.
21: Segundo Fachin, a resposta estatal à criminalidade em rede exige, necessariamente, uma justiça também articulada em rede. Marcelo Della Libera.
23: O ministro Edson Fachin observou que o mercado de apostas eletrônicas clandestinas vem sendo utilizado como instrumento de organizações criminosas.
24: Essas plataformas podem servir à lavagem de dinheiro, à formação de estruturas empresariais aparentemente ilícitas, à integração com outras atividades ilícitas, como tráfico, contrabando e corrupção, além de apresentarem forte dimensão transnacional.
23: Criada por portaria do CNJ, a Rede Nacional prevê o compartilhamento de informações para enfrentar organizações criminosas cada vez mais sofisticadas.
22: Supremo está com o edital aberto para receber propostas sobre a modernização do sistema de justiça.
21: Podem participar instituições públicas, privadas e da sociedade civil até 15 de agosto. Pablo Lemos.
25: As propostas vão ser analisadas pelo Grupo de Estudos para a Modernização do Sistema de Justiça, instituído pelo presidente do STF, ministro Edson Fachin. O diretor do Centro de Estudos Constitucionais do Supremo, Fernando Facuri Scaff, que preside o grupo, explica que modernizar significa atualizar o sistema de justiça.
26: É fazer ajustes dentro de um sistema que funciona, que está rodando bem, para falar uma linguagem mais clara, e que você tem, dentro disto, a expectativa de uma sociedade brasileira como um todo por mais justiça e por mais segurança jurídica.
25: Para o relator do grupo Neide Barros Belo Filho, modernizar é uma exigência do tempo.
27: É necessário modificar, porque é necessário acompanhar o tempo, acompanhar as mudanças da sociedade.
25: Serão aceitas apenas manifestações institucionais sobre a modernização do sistema de justiça sem caráter pessoal, que deverão ser apresentadas por meio de formulário eletrônico.
22: Mantida a prisão preventiva de empresário acusado de atuar como falso médico em unidade básica de saúde de Cananéia, São Paulo.
21: A decisão é do vice-presidente do STJ, ministro Luiz Felipe Salomão, no exercício da presidência. Fátima Uchoa.
28: O empresário está preso desde janeiro. Segundo o Ministério Público, ele realizava exames de ultrassom, emitia laudos e atendia pacientes usando o registro profissional de médico de um sócio falecido. A fraude foi descoberta após ele afirmar durante exame que tinha identificado a vesícula de uma paciente que já havia retirado o órgão. Depois de o Tribunal de Justiça de São Paulo negar o primeiro habeas corpus, a defesa fez novo pedido de relaxamento da prisão ao STJ, mas o ministro Salomão não verificou ilegalidade manifesta nem urgência que justificassem a concessão da liminar. O ministro ainda apontou que o pedido de liberdade deverá ser examinado com mais profundidade no julgamento definitivo do habeas corpus, a cargo da sexta turma do STJ.
22: TST promove congresso para debater o uso de pesquisas no aprimoramento da Justiça do Trabalho.
21: O evento vai ser realizado na sede do Tribunal, em Brasília. Marla Lacerda.
29: O 4º Congresso Nacional de Pesquisa Judiciária, Estatística e Ciência de Dados da Justiça do Trabalho vai ser realizado entre os dias 25 e 27 de agosto. Com o tema Trabalho, Transformações Econômicas e Justiça, o evento é para incentivar a produção de conhecimento e a integração da rede de pesquisas judiciárias da Justiça do Trabalho. Magistrados, servidores, estudantes e profissionais que atuam na área e querem participar, fiquem atentos. As inscrições já podem ser feitas no portal do TST, que é o tst.jus.br.
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22: Uma boa noite.
21: E até amanhã.
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4: Eu sou Paula Groba.
6: E eu sou Humberto Pinheiro.
4: E estes são os destaques de hoje do Jornal do Senado, que começa agora.
6: Aprovada a aposentadoria especial para agentes de saúde e de combate às endemias.
4: MP do frete, Senado retira valor fixo, mas mantém piso mínimo do frete para caminhoneiros.
6: Pacientes em internação domiciliar podem ter desconto na conta de luz.
4: Boa noite.
6: Boa noite.
4: Em acordo com o governo, o Senado aprovou a medida provisória que atualiza as regras do piso mínimo do frete rodoviário. A MP, que perderia a validade nesta semana, mantém a obrigatoriedade de um valor mínimo para o frete, como já prevê a legislação, mas retira do texto a definição de um piso nacional para a remuneração dos caminhoneiros.
6: Durante a análise na Comissão Mista e na Câmara dos Deputados, havia sido incluído um piso de R$5.000 mensais para os motoristas de longas distâncias. A medida provisória endurece as punições para empresas que descumprirem o piso do frete, calculado pela Agência Nacional de Transportes Terrestres. Repórter Pedro Pincer.
7: O Senado aprovou o projeto de lei de conversão da medida provisória que torna obrigatório o cadastramento das operações de transporte rodoviário de cargas e reforça os mecanismos de fiscalização do piso mínimo do frete. Entre os tópicos está a determinação de um piso para o frete, mas sem definição do valor. A principal questão se dava em torno do perdão às multas aplicadas aos caminhoneiros que estiveram presentes nas manifestações de dezembro de 2022. Para o relator revisor, senador Stevenson Valentim, do Podemos do Rio Grande do Norte, a medida faz justiça e traz tranquilidade para a categoria.
8: Entendo que esse viés da multa já atingiu a sua pedagogia e permanecer com essa injustiça é passar uma ideia de vingança e que não contribui nada para a sociedade.
7: A líder do governo, senadora Tereza Leitão, do PT de Pernambuco, celebrou o acordo alcançado, diante da relevância do assunto.
9: Se ela não fosse importante, ela ia caducar. Nós não permitimos a caducidade justamente pela importância que ela tem para a economia, para relações trabalhistas, para a autonomia de autônomos.
7: As novas regras terão um período de transição. Empresas e transportadores terão prazo mínimo de 60 dias para a adaptação às novas obrigações. O texto segue agora para a sanção presidencial.
4: E o roubo de combustíveis deixou de ser apenas um crime patrimonial e passou a ser uma importante fonte de renda para facções criminosas.
6: Para combater esse mercado ilegal, a Comissão de Segurança Pública aprovou um projeto que endurece as penas e cria crimes específicos para o furto e o roubo de petróleo, combustíveis e derivados. Repórter Bruno Lourenço.
10: O projeto de lei fixa a pena nesses casos de reclusão de 4 a 10 anos mais multa e aumenta a punição em um terço se o crime for cometido com destruição de barreiras, atuação conjunta de duas ou mais pessoas, abuso de confiança de funcionário público ou ex-colaboradores das empresas. O relator designado, senador Sérgio Moro, do PL do Paraná, defendeu a punição mais rigorosa.
11: Para proteger não só o mercado de combustíveis, mas especialmente o consumidor desses combustíveis, dessas quadrilhas, dessas gangues que se locupletam, não só furtando combustíveis e seus equipamentos, mas colocando em risco os indivíduos para os quais depois esse combustível fraudulento, muitas vezes, é revendido.
10: O projeto também altera a legislação de crimes contra a ordem econômica para punir quem armazena, transporta ou comercializa o combustível sabendo que é produto de crime. O texto estabelece ainda que as penas sobem em 2/3 se a ação resultar em desabastecimento, interrupção das atividades industriais, incêndio, dano ambiental, ferimento grave ou morte. A proposta seguiu para a Comissão de Constituição e Justiça.
4: O sedentarismo ou a inatividade física gera um custo anual estimado em cerca de R$300 milhões ao Sistema Único de Saúde. Esse valor equivale a aproximadamente 17,4% de todos os gastos do sistema com hospitalizações por essas condições.
6: No Senado, a importância da medicina esportiva na saúde dos brasileiros foi tema de audiência pública na Comissão de Esporte. Os detalhes com Patrícia Oliveira.
2: A medicina esportiva especializada no acompanhamento dos exercícios físicos na prevenção de lesões, reabilitação e melhoria do desempenho dos atletas, também contribui para a saúde pública. Como destacou a senadora Leila Barros, do PDT do Distrito Federal, em audiência pública na Comissão de Esporte.
5: Ela beneficia milhões de brasileiros que encontram no esporte um instrumento de prevenção de doenças, de qualidade de vida e do envelhecimento saudável.
2: José Cavazói, da Federação Internacional de Medicina Esportiva, apontou a importância do exercício físico na redução mundial de casos de morte.
12: Que além de fazer as pessoas se sentirem bem, ele é capaz de reduzir infarto, reduzir AVC, reduzir morte. 5,3 milhões de mortes todos os anos que são atribuíveis ao sedentarismo.
2: O médico Fernando Torres destacou o papel social do exercício físico também no combate aos custos com sedentarismo no Brasil. De cerca de R$300 milhões por ano no SUS, em internações e tratamentos de doenças crônicas.
13: Exercício é remédio, porque ele realmente previne e trata doenças, está altamente ligado à redução de gastos públicos e privados.
2: Os debatedores defenderam a criação de políticas públicas para ampliar a prática de atividades físicas no Brasil.
4: E famílias com pacientes em internação domiciliar que dependem de aparelhos elétricos poderão ter mais acesso ao desconto na conta de luz. A Comissão de Infraestrutura aprovou um projeto que amplia de 3 para 4 salários mínimos o limite de renda para a concessão da tarifa social de energia elétrica nesses casos.
6: O benefício atende pacientes que utilizam equipamentos como ventiladores pulmonares, bombas de infusão e aspiradores de secreção. A proposta, que busca reduzir os custos do tratamento feito em casa, segue agora para análise na Comissão de Assuntos Sociais.
4: E seguiu para a votação no plenário, em regime de urgência, o projeto que cria o Estatuto da Vítima. A proposta reúne em uma única lei os direitos e garantias de vítimas de crimes, contravenções, calamidades públicas, desastres e epidemias. Hoje, essas proteções estão espalhadas por diferentes normas.
6: O texto foi aprovado pela Comissão de Segurança Pública com parecer favorável do senador Wilder Moraes, do PL de Goiás. Segundo o relator, o sistema de justiça brasileiro historicamente concentrou a atenção na relação entre o Estado e o autor do crime, deixando a vítima em segundo plano. Para ele, o Estatuto corrige essa distorção ao fortalecer a proteção e o acolhimento das vítimas, o que também pode contribuir para o enfrentamento da criminalidade.
14: Contribui para estabelecer a confiança da população nas instituições de repercussão. Estimulam as notícias dos crimes e favorece a cooperação da vítima ao longo da apuração.
4: Profissionais que atuam na prevenção de doenças e no atendimento direto às famílias poderão passar a contar com uma aposentadoria diferenciada. O Senado aprovou em 2 turnos a proposta que garante esse direito aos agentes comunitários de saúde e aos agentes de combate às endemias, além de regulamentar o vínculo funcional da categoria.
6: A proposta aprovada prevê regras de transição e estende ainda a medida aos agentes indígenas de saneamento e de saúde. O texto segue para promulgação. Repórter Douglas Castilho.
0: A proposta aprovada estabelece como idade mínima de aposentadoria 57 anos para mulheres e 60 anos para os homens, condicionada à comprovação de 25 anos de tempo de contribuição e de efetivo exercício profissional, com regras de transição que terminam no ano de 2041 para os que já ingressaram na atividade. O texto também assegura a estabilidade a esses trabalhadores, vedando sua contratação temporária ou terceirizada, salvo na hipótese de emergências em saúde pública. O relator da proposta, senador Irajá, do PSD do Tocantins, destacou a atuação dos agentes na prática da saúde preventiva das famílias.
1: Merecem, assim como existe a aposentadoria especial dos nossos valorosos professores, assim como já foi também instituída a aposentadoria especial para os policiais, é merecida também a essa categoria. São soldados dos nossos SUS, do Sistema Único de Saúde Brasileiro. Aliás, se tem o SUS de carne e osso, eles se chamam agentes de saúde e de combate a endemias.
0: Para compensar o aumento das despesas com essas aposentadorias, a União prestará assistência financeira aos estados e municípios.
6: Com edição de Paulo Agrova e trabalhos técnicos de Eliseu Caires, o Jornal do Senado fica por aqui. Acompanhe agora as notícias da Câmara dos Deputados. Boa noite.
4: Boa noite e até amanhã.
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16: Deputados reduzem jornadas de trabalho de pais de pessoas com deficiência.
17: Plenário pode desobrigar férias escolares durante Copa de Futebol Feminino.
16: Câmara exige informação sobre bebê prematuro na certidão de nascimento.
18: Boa noite. O projeto que exige informação sobre bebê prematuro na certidão de nascimento já pode seguir para o Senado. A repórter Maria Neves tem os detalhes sobre a medida.
19: A Comissão de Constituição e Justiça da Câmara dos Deputados aprovou o projeto que obriga os cartórios a incluir na certidão de nascimento que a criança nasceu de forma prematura. De acordo com a autora da proposta, a deputada Silvia Cristina, do PP de Rondônia, são considerados prematuros bebês que nascem antes de 37 semanas de gestação. Com a aprovação, o texto pode seguir para o Senado. Ainda, segundo Silvia Cristina, o Brasil é o país em que nascem mais bebês prematuros no mundo. Ela afirma que 12% dos partos realizados no país ocorrem antes do tempo mínimo necessário. A relatora do texto, deputada Maria Raiz, do PSB de Pernambuco, defende que incluir a informação sobre prematuridade do bebê na certidão de nascimento, além de garantir o atendimento médico adequado à criança, também trará economia para os cofres públicos.
23: A partir do momento que a gente sabe que uma criança nasce de forma prematura, a gente garante que o atendimento seja dado de forma mais precisa. Então, além, obviamente, de garantir um atendimento melhor para as mulheres, a gente garante que uma economia para o Estado.
19: Ao apresentar o projeto em 2024, Silvia Cristina afirmou que, de acordo com informações da Organização das Nações Unidas, a prematuridade é a principal causa de morte infantil no mundo. A página do Hospital Albert Einstein explica que bebês nascidos antes do tempo têm maior probabilidade de apresentar problemas como pulmões imaturos que exigem ventilação mecânica. Além disso, os intestinos ainda não se encontram totalmente desenvolvidos no nascimento, o que dificulta a absorção do leite materno. Outra complicação é o cérebro prematuro, que impede o recém-nascido de ter um instinto de sugar os mamilos da mãe para mamar. Ainda de acordo com as informações do hospital, problemas decorrentes da prematuridade podem durar por toda a vida. Da Rádio Câmara de Brasília, Maria Neves.
16: Maurício do Vôlei, do PL de Minas Gerais, apresentou o projeto que cria a Política Nacional de Proteção da Inocência Infantil. De acordo com o deputado, a medida protege crianças e adolescentes da exposição a conteúdos inadequados ao desenvolvimento psicológico, moral e emocional.
18: Maurício do Vôlei acrescenta que o projeto amplia o acesso dos pais a informações sobre materiais pedagógicos e atividades escolares que tratem de temas sensíveis. Na visão dele, o texto é uma forma de garantir maior transparência na formação de crianças e adolescentes.
15: Saúde.
16: Comissão de Saúde aprova projetos sobre idosos e prevenção do câncer. A repórter Sofia Peçanha ouviu a relatora.
3: A Comissão de Saúde aprovou o projeto que prevê a suplementação nutricional como parte do tratamento de idosos diagnosticados com desnutrição ou risco de desnutrição durante internações hospitalares. A proposta, apresentada pelo deputado Pedro Ayara, de Minas Gerais, determina que hospitais públicos e privados conveniados ao Sistema Único de Saúde ofereçam suplementos nutricionais aos pacientes idosos sempre que houver indicação clínica. O projeto tem como objetivo assegurar que a suplementação seja parte integrante do cuidado hospitalar e da reabilitação pós-alta. Dessa forma, além de melhorar a recuperação de pacientes idosos, a medida também reduz complicações durante e após a internação, como afirmou a deputada Silvia Cristina, do PP de Rondônia, relatora na comissão.
20: O PL fortalece a integralidade da atenção e da saúde que contribui para a sustentabilidade do sistema ao reduzir custo de sobrecarga hospitalar.
3: De acordo com o projeto, todos os pacientes idosos internados deverão passar por triagem e avaliação nutricional na admissão hospitalar, com reavaliações durante a internação e na alta. Caso o idoso ainda apresente desnutrição ou risco nutricional no momento da alta, ele poderá receber suplementação gratuita pelo SUS por até 60 dias, com acompanhamento das equipes de saúde. Após passar pela aprovação nas comissões de defesa dos direitos da pessoa idosa e de saúde, a proposta segue para análise na Comissão de Finanças e Tributação. Outro projeto aprovado pela Comissão de Saúde institui o Dia Nacional de Combate ao Câncer, a ser celebrado anualmente em 27 de novembro. A proposta, apresentada pela deputada Flávia Moraes, de Goiás, amplia as ações de prevenção, diagnóstico precoce, tratamento e apoio às pessoas acometidas pela doença. Estão previstas campanhas educativas, incentivo a ações de rastreamento da doença, apoio psicossocial a pacientes e familiares, capacitação de profissionais de saúde e estímulo à pesquisa científica na área oncológica. A relatora na Comissão de Saúde também foi a deputada Silvia Cristina. Ela destacou que o projeto busca maior visibilidade ao tema e fortalecer a mobilização social e institucional em todo o país.
20: Representa passo concreto e necessário para fortalecer a política pública de enfrentamento ao câncer no Brasil, integrando a prevenção e atenção e a reabilitação, o apoio psicossocial, no momento em que os números evidenciam urgência.
3: Após a aprovação na Comissão de Saúde, o projeto segue agora para análise da Comissão de Finanças e Tributação. Da Rádio Câmara de Brasília, Sofia Peçanha.
15: Esporte.
18: Josivaldo JP, do União do Maranhão, defende a aprovação de proposta que inclui entidades esportivas sem fins lucrativos entre as instituições com imunidade tributária. Ele afirma que a medida busca reduzir custos de organizações que atuam na formação de atletas e na inclusão social.
16: Josivaldo JP aponta que o texto alcança apenas entidades certificadas dos movimentos olímpico, paralímpico, clubístico ou educacional. Ele argumenta que a regra pode evitar o fechamento de projetos esportivos, principalmente em comunidades que dependem dessas iniciativas para atender crianças e jovens.
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15: Trabalho.
18: A Câmara aprovou redução de jornada de trabalho para pais de pessoas com deficiência. A repórter Paula Bittar tem os detalhes.
22: A Comissão de Constituição e Justiça da Câmara aprovou uma proposta que prevê a redução da jornada de trabalho sem prejuízo salarial para pais de pessoas com deficiência. De acordo com o texto aprovado, a necessidade e o percentual da redução da jornada serão definidos por avaliação biopsicossocial, realizada pelo menos a cada 2 anos. Conforme o resultado, o benefício poderá ser ampliado, mantido, reduzido ou suspenso. Durante a discussão da proposta, a deputada Soraya Andréa Santos, do PL do Rio de Janeiro, defendeu critérios para a concessão do benefício como forma de evitar fraudes.
7: Esse projeto é um projeto importantíssimo para as mães atípicas que precisam ter mais tempo dentro de casa, e é lógico que o meu voto será e do partido na orientação de aprovar, mas me cabe aqui fazer um alerta. Esse tipo de benefício deveria sempre estar vindo com um critério de avaliação.
22: O projeto que prevê a redução da jornada de trabalho sem prejuízo salarial para pais de pessoas com deficiência já pode seguir diretamente para análise do Senado, a menos que haja recurso para votação antes pelo plenário da Câmara. Da Rádio Câmara, de Brasília,

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3: Consumidor. Comissão aprova medida que permite maior transparência na conta de luz. A repórter Júlia Lopes nos conta o que foi proposto.
4: A Comissão de Defesa do Consumidor da Câmara dos Deputados aprovou um projeto que obriga as distribuidoras de energia elétrica a incluir, junto com a conta de luz, um registro fotográfico do medidor de consumo da unidade de energia. De acordo com o texto, a medida tem como objetivo fortalecer a proteção dos direitos do consumidor e garantir mais transparência nas informações sobre o consumo de energia. A proposta também busca aumentar a confiança do usuário, já que o registro fotográfico anexado à fatura permite acompanhar mais clareza o processo de medição da cobrança. Para o relator da proposta, deputado Celso Russomano, do Republicanos de São Paulo, a iniciativa protege tanto o consumidor quanto as empresas. Ele ressaltou que a imagem do medidor pode servir como prova em casos de contestação, ajudando a evitar fraudes e possíveis manipulações.
5: O consumidor vai ter o direito de receber a conta com o registro fotográfico, ou seja, na hora que for lida a conta de energia elétrica, vem uma fotografia do medidor do consumidor junto, né, impressa na própria conta, e aí o consumidor vai poder ver que, de fato, a leitura foi feita da maneira correta e vai poder acompanhar, inclusive, o consumo. Aí, se houver erro, fica mais fácil para ele provar que existe um erro na cobrança da conta de energia elétrica.
4: O projeto, que inclui junto à conta de luz um registro fotográfico do medidor de consumo, segue agora para análise na Comissão de Minas e Energia. Da Rádio Câmara de Brasília, Júlia Lopes.
3: Desenvolvimento Regional.
6: Projeto de Paulo Guedes, do PT de Minas Gerais, concede ao município de Vieiras o título de Capital Nacional dos Peixes Ornamentais. A proposta reconhece a importância da cidade para a piscicultura ornamental e sua contribuição para a economia da Zona da Mata Mineira.
3: Segundo Paulo Guedes, o reconhecimento fortalece a identidade produtiva de Vieiras, amplia a visibilidade do setor e incentiva o desenvolvimento regional. A proposta destaca ainda o potencial da criação de peixes ornamentais para gerar renda e apoiar pequenos produtores.
7: Educação.
6: O plenário da Câmara pode votar a qualquer momento o projeto que retira a obrigação de férias escolares durante a Copa do Mundo de Futebol Feminino no ano que vem. Essa obrigação foi criada por uma lei de 2026. Entenda com o repórter Antônio Vital.
8: Ganhou o regime de urgência e pode ser votado a qualquer momento no plenário da Câmara, projeto que desobriga as redes de ensino pública e privada de todo o país a concederem férias escolares para todos os alunos durante a realização da Copa do Mundo Feminina de Futebol no ano que vem. Lei de autoria do governo, aprovada no início do ano pelo Congresso, obriga que as férias dos estudantes coincidam com o período do torneio, entre 24 de junho e 25 de julho de 2027. O projeto apresentado pela deputada Anne Ortiz, do PP do Rio Grande do Sul, permite que os sistemas de ensino dos estados e municípios decidam sobre o período de férias escolares, em vez de obedecer ao calendário oficial da competição. Entidades como a Federação Nacional das Escolas Particulares criticaram a obrigatoriedade prevista em lei e alegaram que a alteração do período de férias no meio do ano coloca em risco o calendário escolar exigido pela Lei de Diretrizes e Bases da Educação, que obriga pelo menos 200 dias letivos no ano. O regime de urgência permite que o projeto seja analisado diretamente no plenário da Câmara, sem passar pelas comissões permanentes da Casa. A urgência foi aprovada de maneira simbólica, sem votos contrários. Para a autora da proposta, Anne Ortiz, a definição do período de férias em função da competição não foi discutida com as instituições de ensino e vai causar prejuízos para as escolas, alunos, pais e professores.
9: Não é possível, num país de 5.570 municípios, onde a Copa do Mundo vai ser sediada em apenas 8 municípios, nós termos uma regra para valer para todos os municípios que obriguem mais de um mês de férias no meio do ano. Isso vai causar um problemão.

0: não só para as famílias, para os pais, para as mães que trabalham, mas também para os trabalhadores da educação no nosso país.
1: Os Jogos da Copa do Mundo de Futebol Feminino serão realizados em 8 cidades: Belo Horizonte, Brasília, Fortaleza, Porto Alegre, Recife, Rio de Janeiro, Salvador e São Paulo. Segundo o governo, a expectativa da FIFA é de que o evento alcance um público de mais de 3 milhões de torcedores, o que movimentará a economia brasileira e projetará o Brasil como potência esportiva. Da Rádio Câmara de Brasília, Antônio Vital.
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3: Justiça. Projeto de Caroline de Tone, do PL de Santa Catarina, concede anistia a pais punidos por adotarem a educação domiciliar, conhecida como homeschooling. Ela reforça que a medida beneficia apenas os casos em que não houve negligência, maus tratos ou violação dos direitos da criança e do adolescente.
4: Segundo Caroline de Tone, a proposta repara penalidades aplicadas a famílias que optaram pela educação domiciliar de boa-fé. Para a deputada, o projeto reforça o papel da família na educação dos filhos e garante mais segurança jurídica aos pais que adotam esse modelo de ensino.
3: Segurança Pública. O projeto aumenta penas para crime de ameaça por arma ou condição da vítima. A repórter Daniela Lessa nos conta quais os agravantes.
5: A Comissão de Constituição e Justiça da Câmara dos Deputados aprovou o projeto que aumenta a pena para o crime de ameaça quando cometido com uso de arma ou contra mulher por razões do sexo feminino, crianças, adolescentes, pessoas idosas ou com deficiência. A proposta é do deputado Mário Heringer, do PDT de Minas Gerais, e altera o Código Penal para aproximar as punições dos crimes de ameaça e de perseguição. Atualmente, a pena para o crime de ameaça é detenção de 1 a 6 meses ou multa. Pelo texto, a pena para ameaça poderá ser aumentada de metade quando o crime for praticado com arma ou contra mulher por razões do sexo feminino, criança, adolescente, pessoa idosa ou pessoa com deficiência. Também haverá aumento de pena se a ameaça ocorrer na presença de criança ou adolescente. Além disso, o projeto permite que o Ministério Público inicie a ação penal nesses casos, mesmo sem a representação da vítima, o que pode facilitar a responsabilização dos agressores. O relator, deputado Pompeu de Matos, do PDT do Rio Grande do Sul, defendeu que a mudança corrige distorções na lei e reforça a proteção das vítimas.
6: A pessoa que se sente ameaçada muda todo o seu comportamento, inclusive corporal, de alimentação, de sono, de perturbação por ser ameaçado. E se for perseguido, é a mesma coisa. Então nós estamos colocando perseguir ou ameaçar. É a mesma situação, tem a mesma pena, tem a mesma responsabilidade, tem a mesma gravidade.
5: Pompeu de Matos defendeu também o aumento de pena para casos em que a ameaça ocorre na presença de crianças ou adolescentes, pela gravidade do trauma provocado ao apenas testemunhar uma situação de violência. O projeto que aumenta penas para o crime de ameaça, especialmente quando envolve mulher por razões do sexo feminino, criança, adolescente, pessoa idosa ou pessoa com deficiência, ou ameaça feita com uso de arma, agora segue para análise do plenário da Câmara. Da Rádio Câmara de Brasília, Daniele Lessa.
3: Direitos Humanos.
4: Rubens Ottoni, do PT de Goiás, é um dos autores de projeto que cria uma política nacional de grupos reflexivos sobre masculinidades, prevenção da violência e cultura de paz. O objetivo, segundo ele, é atuar antes que a violência aconteça, com ações educativas voltadas também a adolescentes.
3: Rubens Ottoni afirma que os grupos poderão funcionar em escolas, unidades de saúde, equipamentos da assistência social, órgãos de justiça e espaços comunitários. O congressista ressalta que o texto prevê atividades sobre resolução não violenta de conflitos e prevenção da violência contra mulheres.
4: Termina agora o Jornal Câmara dos Deputados, produzido pela Rádio Câmara, com trabalhos técnicos de Everson Urani e apresentação de José Carlos Andrade e Márcio Aquilissardi. Uma boa noite para você.
3: Uma ótima noite para você. A Voz do Brasil volta amanhã.
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3: Só mais um sucesso? Do Natanzinho. Só falando de amor.

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1: Guilherme Benuto, Menos é Mais. Matheus Fernandes.
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2: Sua cor preferida é o verde, seu aniversário é dia 3. Bora mexer no cabelo.

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0: Bom dia, eu sou a Sol e nós vamos estar grudados, juntinhos. É igual arroz e feijão, queijo com goiabada. Vamos estar juntos até as 10 horas da manhã, com muita música, sua participação pelo 999-86-1050. Vem soltar sua voz, mandar seu recadinho, mandar parabéns, fazer declaração de amor, com toda disposição, hein? Apesar que tem dia que você tá meio borocochô e tudo, mas a quarta-feira tá aí, que é mais uma oportunidade pra gente fazer acontecer. Combinado? WhatsApp liberado, 999-86-1050. Vem soltar sua voz e trabalhar junto comigo na Rádio Litoral, que é a número 1 em audiência geral. Bora lá, eu tô com todo o pique nessa quarta-feira, meio da semana. Tô quase vendo a sexta lá. Vamos juntos? Bom dia!

0: mato mesmo, Deus me livre. Beber com moderação e saudade, não, só das coisas boas, hein, pelo amor de Deus. Na Litoral Eu Tô Legal, 5h11, bora pras participações, que tem um montão de gente querendo falar aqui na rádio, que é número 1 em audiência geral. Lena, bom dia.
1: Bom dia, meu raio de sol. Um bom dia aí pro Grupo Cadeira Cativa, todos que estão ligadinhos na número 1. Um bom dia pra Soninha, Claudineia, Zé Carlos da Inglaterra. Que tenhamos uma linda, abençoada quarta-feira. Beijo, amém. Bom trabalho.
0: Beijo, gatão, não é ela aqui, ó.
2: Olá, sol, bom dia. Quarto, meiuca da semana. Vamos que meu dia hoje promete. Aos ouvintes, aos cadeiras cativas, bom dia. José Carlos, Ana Mara, Claudineia, Eliomar, Robson, bom dia. Bom dia, Cleide. Espero que você esteja ouvindo.
0: Ah, saudades. Tá ouvindo, agora nós
2: estamos ouvindo. Bom trabalho, fica com Deus e até amanhã, se Deus quiser. Beijo, é beijo, bom trabalho. Sônia, André Carlos.
0: Um beijo, Soninha. Luiz Amendoim.
3: Uhul. Quartou, bebê. Uma quarta-feira abençoada para todos os meus amigos ligados na Litoral. Tô na Litoral, tô legal. Um abraço para o amigo Beto Antente, minha amiga Rebeca, meu amigo Alessio, minha amiga Laís, todos ligados na Litoral, só da Litoral, de 0 a 100, para não esquecer de ninguém. Um abraço para todos os cadeiras cativas, já ligados de norte a sul do Espírito Santo, só da Litoral. Tô na Litoral, eu tô legal. E vamos que vamos, minha amiga Sol.
0: Bora, uhul, bora,
3: é nóis.
4: Bom dia, Sol. Ei, é Beto. Penitente Colatina.
0: Bom dia.
4: Eu nunca vou te odiar, não importa as coisas como terminaram entre nós. 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Bom dia, Sol. Bom dia, Luiz Amendoim. Bom dia, Leomar de Linhares. Bom dia, ouvinte da Litoral. Litoral, estou legal.
0: Valeu, Beto. Sabe as palavras. Beijo. Obrigada aí pelas palavras. Matheus.
5: Bom dia, amiga Sol. Matheus Tremias, congelou a amiga essa noite, né? Muito bom esse friozinho, né? Uhum. E você, Turinho Litoral, Boca da Feira, nosso

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1: Muita oportunidade para você que está querendo seu primeiro emprego, para você que quer trocar de emprego. Preste atenção, hein? Porque no Cine de Aracruz abriu mais de 80 vagas. Tem para ajudante de obras, montador de estrutura, pintor industrial, alpinista, instrumentista de manutenção e muito mais. Se você ficou interessado, o atendimento aos candidatos fica ali na rua José Coutinho da Rocha, número 140, no bairro Vila Rica. Funciona de 8 da manhã até as 5 horas da tarde. Cine de Linhares abriu mais de 150 vagas. Auxiliar de obras, motorista de caminhão, auxiliar de logística, pedreiro. Se você ficou interessado, tem que ir até a agência. Ela funciona de 8 da manhã até 1 hora da tarde. Fica ali bem no Center Norte Conceição, na rua Florentina Vidos, no bairro Conceição. Boa sorte para você.

0: litoral, eu tô legal. Esse negócio da férias pro coração, às vezes é bom, mas às vezes não. Eu prefiro não dar férias pro meu coração. Férias só pra mim mesmo, pra poder tirar, pra viajar, curtir, correr. E você, tá dando férias pro seu coração? Não fecha seu coraçãozinho não, sabe por quê? Ninguém é igual. Se você se decepcionou com alguém, não vai medindo as outras pessoas que você conhecer por aquela que te decepcionou. Entra, se entrega. E se a pessoa não corresponder, ó, você vaza, tá? Já aconteceu comigo. Faz isso, hein? Ó, 999-86-1050, WhatsApp pra você participar. Bora dar um pulinho lá na Inglaterra? Falar com ele, que sabe andar a cavalo. Eu não sei. Quer dizer, eu tenho medo, né? Zé Carlos.
1: Bom dia, Sol.
0: Bom dia.
1: Bom dia, Lena Mara, Toninho, Soninha.
0: A Ventania. Vera,
1: Rebeca. Bom dia pra todo mundo. É, Sol. Quem fala nosso amigo Toninho, né? Hoje é quarta sem lei. Tô de folga à tarde. Joguinho da Inglaterra. Se ganhar, ganhou. Não ganhar também, tô nem não. Brasil, sou fora, minha mãe. Mas tu sim vai arrebentar aquela França. Falou. Um abraço aí, minha amiga.
0: Abraço. Ô, Zé Carlos, pelo amor de Deus, se segura aí, hein? Meu Deus, você é magrinho, vai voar. Que ventania é essa? Meu Deus do céu. Um beijo, eu também torci pra Espanha. E deu certo, né? França vazou. Jaime Maa, bom dia.
2: Bom dia, Sol. Aqui que fala é Jaime Maa de Pitanga. Tô passando pra desejar uma quarta-feira produtiva pra toda a família litoral, pra toda a família cadeira cativa, né? De asa, pra não esquecer de ninguém. Pra Vera do Pula Pula, pra Ana Lopes, a Leila Mara, a Soninha, a Rebeca, pra Shed, né? A Sol, né? A Solange, a Rosângela, e você, né? Claro, que não pode esquecer.
0: Ai, obrigada, obrigada mesmo, obrigada por estar aqui todos os dias comigo, tá, Genimar? Beijo e bom dia para o Elton Araújo. Tá mandando um abraço para todos os motoristas da saúde, para os pacientes. Tá a caminho de Vitória. Ô, Elton, um abraço para você. Hélio de Ocoporanga, para todos os motoristas da saúde que faz esse trabalho tão lindo de trazer os pacientes para cá, tá? Um abraço também, um bom dia para José Aécio Ferreira, Praia Grande lá em Fundão. Ele falou que tá congelando e partiu o trabalho. Bom trabalho pra você, tá? Tudo de bom. Vamos já.
3: Bom dia, sozinha. Bom trabalho, dia, uma ótima quarta-feira. Bom dia do grupo pra Delegativa e pra todos os ouvintes, ela sempre. Se ninguém não é sozinha. Beijo, só. Vamos, tá aí.

0: abraço bem apertado para Cláudia Flor, Claudineia Novo México, Marcos Gobi, Antônio Gato Preto de Cachoeiro de Itapemirim, Elias Quartesani em Jaguaré, Marlene de Graça Aranha, Rebeca Andrade, Maria Cristina Mariel de Mata da Serra, mandando beijo para o esposo Vanderlei, Marinete em Taboazeiro, Márcia Mendes. Abraço bem gostoso também pro Luiz Fernando, que tá no centro de Vitória. Cláudio José em Nova Carapina 2. Rafael no Balneário de Carapebus. José Luciano tá em Santos Dumont, Vila Velha. Marcos Gargamel em Jardim Camburi. Wellington Reis.
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0: Se liga na previsão do tempo. A quarta-feira será de tempo instável nas primeiras horas do dia. A chuva rápida deve atingir o litoral capixaba, o sul e o extremo norte entre a madrugada e amanhã. Isso, gente, por causa de uma umidade trazida pelos ventos costeiros. Ao longo do dia, o sol volta a aparecer entre nuvens. Nas demais regiões, o tempo fica firme, sem previsão de chuva, e as temperaturas entram em elevação. Na Grande Vitória, mínima de 16 e máxima de 26 graus.
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0: Ó, o trem noturno da Estrada de Ferro Vitória-Minas vai continuar circulando durante todo o mês de julho. A Vale informou que o serviço especial, criado para atender o aumento da procura nas férias escolares, já ultrapassou a marca de 20 mil passagens vendidas. As viagens acontecem diariamente entre Cariacica e Belo Horizonte, com saída às 6 da manhã com saída às 6 da noite da estação Pedro Nolasco em Cariacica e às 7 da noite da capital mineira. Isso facilita o deslocamento dos passageiros durante a noite, tá? As passagens, elas podem ser adquiridas pelo site da Vale ou nas estações ferroviárias.
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0: Se você acompanha o Agro Capixaba, fica ligado nessa dica. No dia 17 de julho, às 11h30, a feira Agro Nater Cop, em Santa Maria de Jetibá, recebe mais uma edição do Diálogos.ag, projeto de A Gazeta. O encontro, ele vai reunir especialistas para falar sobre o acordo entre a União Europeia e o Mercosul e as oportunidades que ele pode trazer para o agronegócio do Espírito Santo. A participação é gratuita, tá? E faz parte da programação oficial da feira.
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0: 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Muito bom dia, 5h52. Bora levantar. Relógio despertou, ó. Rapidinho. Pro banheiro, escovar os dentinhos, tomar um banhozinho bem gostoso. É quente ou frio, né? Melhor frio, né? Mas eu não consigo, não. E tomar aquele cafezinho bem gostoso pra partir pro seu compromisso. Ó, quem já partiu pro compromisso, que já tá aqui em Vitória, ele, Hélio, de Ecoporanga, né, Hélio? Bom dia.
1: Bom dia, Sol. Tudo bem aí, Sol? Tudo beleza contigo? Tá linda, maravilhosa, essas vozes bonitas.
0: Obrigada.
1: Só que é o Hélio Ecoporanga, acabando de chegar em Vitória agora, passando em Vitória a parte aqui agora.
0: Uhum.
1: Que Deus abençoe nossa quarta-feira abençoada. Já começou a brilhar um pouquinho, que boa, maravilha. Isso é muito bom, que Deus continue abençoando, nos protegendo, iluminando nosso dia de hoje.
0: Amém.
1: Manda uma música show aí pra nós, Sol. Manda uma música para todos os motoristas da Transim, Garitu, todos os motoristas dessa área de saúde e acompanhantes também.
0: Tá,
1: beleza? Beleza, Sol? Um abraço, com Deus.
0: Obrigada,
1: Sol. No litoral, tô legal.
0: Um beijo, bora dar um pulinho em Linhagem.
2: Bom dia, Sol, bom dia, Litoral FM. Quem fala aqui é Alex do Canivete, Vila Maria. Manda um alô pra mim. Que friozinho, só, que friozinho,
0: tá
2: só,
0: frio.
2: Tá massa, só, quarto, meio coisa da semana. Bom dia aí pro Cadeira Cativa aí que tá aí, um bom dia especial pra vocês, só, que alegra nossa manhã todo dia. Manda música pra mim, só, é de Rick Renne, filha, gosto muito.
0: É linda,
2: eu tô na
0: né?
2: Cor, tô na melhor, que é Litoral, valeu, põe no doce, bebê.
0: Beijo, Rosângela.
3: Ei, Sol, bom dia. Tudo bem com você? Sou eu, Rosângela Bernardoni, do bairro São Miguel, em Colatina. Sol, deixa eu mandar bom dia pra você, pra toda a sua equipe, pro meu esposo Paulo, pros filhos Patrick, Pablo e Parley, para todos a Cadeira Cativa, todos a minha família Bernardoni, todos os ouvintes. E beijo, Sol.
0: Beijo.
3: Tenha uma ótima quarta-feira.
0: Amém.
4: Bom dia, Sol. Aqui é Praxedes, passando para deixar o meu bom dia para todos que estão ligadinhos na Litoral, pro meu amor Antônio, para Duda Mel, pro grupo Cadeira Cativa de A a Z, para não esquecer de ninguém. E tamo junto, hein? Sempre ligadinha na melhor. Na Litoral.
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abraço bem gostoso pro Marcão de Cobilândia, Diel de Vila Velha, Lilian de Guarapari, tá ligadinha, José da empresa ACP Móveis, pro Mate em Colatina. Bem apertado para Marta, Marta Marquezine de Cachoeiro, Leonardo Machado, Gabriel e Chiquinha,

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0: Litoral, eu tô legal. Muito bom dia pra você que sintoniza Litoral FM, a número 1 em audiência geral. Obrigada a você que tá aqui todos os dias, mandando seu recadinho, seu bom dia, sua foto, seu vídeo, como fez o Dene de Alzira Ramos. Ei, Dene, bom dia.
1: Bom dia e ótima quarta-feira, sozinha, linda, que Deus Jesus, que sempre abençoando vocês, sua família e todos da Rádio Litoral, toda Litoral, tomate, que legal, beijo, gato. Quem fala é Dene de Alzira Ramos, Cariacica. Beijo.
2: Fala, Salzinha, ei, sua linda. Vera. Bom dia a todos, meus amigos da Cadeca de Madrugada. Aqui quem fala é Vera do Pula Pula, Cacho Mirim. Manda alô pra todos os meus familiares e essa galera boa aí. Cleidinha, Rebeca, Nina, Cleia, Edneia Luiz, Eliane Camelo, Duda Mel, as meninas do Salão da Itaoca, Janimar, Nandinho, Elias Cortesani, Nilo Izminduim, Gabigol, Garrincha, Dorme da Vila, Geu de Itaoca, Eleomar de Linhares, Alessio, Sidney Mondarrojo, Zé Carlos, Robson Caraíba, José Luciano Santos Dumont, Primo Caminhoneiro, Etevaldo, Donizete, Nicota, Elias Sindicato, enfim, para todos os motores da rodagem, APP Saúde e Educação. Beijo, Litoral. Beijo.
3: Bom dia, Sol. Estamos aqui para a Meiuca da Silvana. É. Quarta-feira, graças a Deus. Amém. E como é que eu tô? Eu tô feliz, mas eu tô na Litoral. E sábado estarei indo para a Vitória, né? Lá em Vila Velha, fazer meu cabelo no Instituto Deus Natural. Vou dar um passeio, né? Tudo de Deus também, né, Sol? Tá bonitinho, claro. Arrumar o KX, né?
0: Tá linda.
3: Beijo pra todo mundo, meus amigos. Salsista do Coramara, Constância do Roberto, pra Rádio Litoral, Mijano Monteiro, Jantão Comirim. Beijo!
0: Um beijo. Ó, sábado eu vou trabalhar, tá? Vou trabalhar de 7 da manhã até 1 hora da tarde. Então, se você estiver passando por aqui, vem cá me dar um abraço, tá, Iris? Um beijo pra você. Beijo também aqui a Ademir.
4: Ei, bom dia, Sol. Aqui é Ademir de Caratuíra. Eu passo desejando uma feliz quarta-feira para você.
0: Obrigada.
4: E para todos os ouvintes da Litoral, porque na Litoral eu tô sempre legal.
0: Um beijo, bom dia. Bora ali, Napolim Cachoeiro.
5: Bom dia, bom dia, bom dia, Sol. Bom dia a todos os ouvintes aí da Rádio Litoral, eu tô legal. Bom dia mais que especial aqui para nosso amigo Márcio da Inamarmre. Um abraço também para Ivonete, Chicão, todos os funcionários da Inamarmre. Um abraço para a galera do Perim, especialmente aí para o Saulo. E um abraço especial para você, Sol.
0: Obrigada.
5: Deus abençoe você, a todos os ouvintes da Rádio Litoral. Eu estou legal. Deus e Mar aqui de Cachoeiro, de Itapemirim, terra capital secreta do mundo. Valeu, Sol.
0: Valeu, Ria Linhares agora.
6: Bom dia, Sol. Bom dia, Litoral. Odaí, Porcar, Linhares. Manda um alô para nós. Na Litoral, nós estamos legal.

0: Uma salva de palmas, meu amigo.
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1: É, minha gente, trânsito na Avenida Mário Gurgel. Tá passando por obras ali, construção de um viaduto. Então você que está vindo de Viana vai encontrar um trânsito lento na Avenida Mário Gurgel, sentido Trevo de Alto Laje. Agora, trânsito bom ali na Rodovia do Contorno, nos dois sentidos, né? Boa notícia. Boa notícia também que na Terceira Ponte, por enquanto, o trânsito está tranquilo para você que está saindo de Vila Velha, sentido Vitória. E também Vitória para Vila Velha, tudo tranquilo. Na Segunda Ponte, o fluxo de veículos está intenso, está devagarzinho, mas está indo, tá? Está fluindo. Se você não quiser pegar esse fluxo intenso na Segunda Ponte, nas Cinco Pontes, o trânsito está fluindo melhor. A Avenida Mestre Álvaro, você que está vindo de Serra, está tranquilo nesse momento, nos dois sentidos. E também, Rodovia das Paneleiras, livre nos dois sentidos. E por onde você está passando? Tem alguma retenção, trânsito está lento? Tá liberado? Tem semáforo com problema? Aproveita, conta tudo pra gente. 999-86-1050.
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0: Litoral, eu tô legal, 6h50, muito bom dia. Como é que tá o tempo aí onde você está? Aqui tava chuviscando, tá um ventinho frio. Aproveita, conta tudo, como é que tá sendo essa quarta-feira, meio da semana. 999-86-1050, como fez o Caetano de Cachoeiro, bom dia.
1: Bom dia, Litoral, bom dia, Sol, bom dia, Cleidinha, bom dia a todos os integrantes da Rádio Litoral, hein? Quarta-feira, meiuca da semana. Aproveitando, manda quebração pra Caio Debona do Agro, o melhor fazedor de queijo da região de Ronda. Robin Rafael da RC, manutenção industrial, Edinho Carreiro com 3R. Original Ricos Imitações na Santa Clara, o Anderson Costa, com a Janine, Manu, sou Ricardo. Lá em Cantagalo, Padaria do Biso, Leandro, Michele, Garrincha, Caboneca, Fabiano Rabes Bar. Lá em Itapera, o Bar do Carrapato. Lá no Pantanal, o Bar da Doralice. Lá em Castelo, Venda Nova do Imigrante, o melhor pedreiro, mestre de obra, Átila Lopes, Jonathan Negão. Ribeirão do Meio, Aline, Amanda, Antônio, Coração, Cíntia, Simone, Batista, Oliver, Ana Aparecida, Flor do Campo, Deus de Hebe, melhor motorista de aplicativo de Castelo, Elivelto, chora não concorrência. Em Vitória City, o melhor motorista é o Lucas, de aplicativo aí na Litoral, eu tô legal.
2: Bom dia e ótima quarta-feira, sozinha linda, que Deus Jesus que sempre abençoando vocês, sua família e todos da Litoral, toda a Litoral, tomado, que legal, beijo gato, aqui quem fala é Dendro Alzira, vamos Cariacica. Beijo.
3: Antônio. Bom dia, Sol. Linda, maravilhosa.
0: Eu.
3: Antônio de Alto Lajo, Gato Branco Charmoso. Um bom dia para todos que estão nos ouvindo. Como o Gato Preto, o de Cachoeiro, o Praxedes, Leomar Linhares, Everaldo no Ceará. E embora que bora pra luta, né?
0: É, tem que ir, né?
3: Vou trabalhar hoje não, mas vamos que vamos pra frente. Um abraço a você e a todos os ouvintes, que Deus abençoe. Na Litoral, eu tô mais que legal.
0: Valeu, Antônio. Ó, você não falou como é que tá a sua saúde, né? Tá fazendo um exame, depois você conta tudo, tá?
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2: E aí, turma, tudo tranquilo? Tudo na Santa Paz? Começando agora mais uma edição dos 45 minutos só de música sem intervalos comerciais. Quarta-feira, meio da semana. Já empurrou na quinta, caiu na sexta, já engoliu o final de semana. Aí você pergunta, já passando da hora. Hoje está na tarde, eu, Rodrigo Frigini, aqui até o meio-dia na sua companhia, com o maior prazer na programação da Litoral. Bom, Rodrigo Frigini aqui, fabricação brasileira, tecnologia italiana e montagem capixaba, esse ser diferenciado, esculpido e modelado pelas mãos divinas do criador, um barro branco. Isso é barbaridade. Estrela de terras europeias direto da Toscana italiana, aqui na programação da Litoral, até o meio-dia, Litoral 95,3. E o zap é o mesmo, é o 996526580. Anota aí, 996526580, tá rolando promoção. Tem o Instagram também, que é o @Litoral FM Noroeste. Todo dia, benção.

0: de Deus, todo dia abençoado, mas hoje vai ser mais do que especial, porque o coisa ruim começou a tentar logo cedo. Eu vim trabalhar, na saída do hotel, o cara parou o carro travando a garagem ali, deixou uma brecha pra passar uma bicicleta. Eu tento sair com o carro ali, o cara olhando, eu falei, meu pai do céu, por que que eu tô falando isso? Depois vocês vão entender. Aí beleza, entendeu? Aí eu falei, cara, cara de pau, tá vendo que tá me rebolando, tô rebolando não, lá ele. Tava imprensando pra poder sair com o carro ali, tomei uma surra danada até conseguir sair. Chegando aqui pra trabalhar, o computador travadinho da Silva. Falei, meu pai do céu, vocês podem ver que ficou alguns segundinhos aí fora do ar, né? E eu botando a trilha, o troço no WhatsApp, tive que reiniciar aqui, não deu tempo também, aí até que o bicho acordou. Falei, meu pai do céu, quando começa muita coisa assim, o Ziza tentando, é porque hoje é o dia de bênção, todo dia é abençoado, mas hoje é mais do que especial. É só não reclamar, só não gritar, agradece a Deus, porque quando o negócio começa a atrapalhar, porque coisa boa vem, pra todos nós.
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0: Bora começar, na paz de Deus.

0: Cadê as pululucas do vô? Como que fala com os ouvintes, hein?
1: Bom dia, Rádio Litoral, bom dia!
0: Vamos ver se vocês estão bons de memória, hein? Com a rádio mais ouvida, não fala errado não, hein?
1: Acertou, acertou, acertou. Bom dia!
0: Como é que canta, hein?
1: Bom dia, eu tô na litoral.
0: Na litoral, tô legal. Bom, gente, hoje, dia 15 de julho, pra quem não sabe, como não sabia, é dia mundial das habilidades da juventude, data da ONU, para destacar a importância de capacitar jovens com habilidades pro trabalho e empreendedorismo. Dia do homem no Brasil, até que enfim lembrado da gente, né? Ô, então, dia criado para falar sobre a saúde masculina e prevenção. O que assusta é aquele mês, não tem? Que o cara tem que ir lá fazer aquele exame da tubulação, aquilo é assustador. Bom, gente, dia do comerciante, em homenagem a quem trabalha com comércio. Deu até arrepio agora. Por isso que essa fica uma glotez mesmo. Dia de São Boaventura. Essa data é religiosa para a Igreja Católica. E, lógico, os católicos também, né? Não, deixa eu ver. Marília Mendonça.

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0: Ah, mas eu vou mandá-lo. E aquele abraço para quem participou no 99652-6580. Alô, bom dia!
1: Bom dia, bom dia, bom dia! Tell me how, chamamos que vamos! Minha amiga! Um bom dia para você e para toda a sua equipe da Rádio Litoral Noroeste.
2: Gilmar!
1: E vamos ali,
2: bora.
1: Que hoje é quarta-feira, galera! Véspera de quinta.
0: Você não fala, nem nem imaginar isso.
1: Fala comigo, Thelminha.
2: É verdade, não é Thelminha, não. Rodrigo Frigini tá aqui, rapaz. Mas sabe o que ele falou? Eu nunca tinha pensado na minha vida, durante toda a minha vida. Quarta é véspera de quinta. Você não fala, vai ficar na dúvida até hoje. Tu tá na quarta-feira, Gilmar. Você tá falando uma velocidade. Numa velocidade. Que eu pensei até que fosse segunda-feira, até igual Marcelo Rezende. Você tá falando assim, que eu pensei até que fosse na segunda-feira. Agora ele corrigiu, ó. Bom dia, Rodrigo, uma ótima quarta-feira, abençoado pra todos vocês. Valeu, porque pra você também. Trocou meu nome, entra pra meu nome, me chamar de Thelma Honra, ela é minha parceirona. Bom dia, deixa eu ver a mensagem. Bom dia, que hoje seja leve e alma. Leve a alma e tranquilo coração. Firme fé. Pô, mensagem legal, deixa eu dar um zoom aqui que a vista tá pifando. Firme, Deus tem o melhor preparado pra você. Confie, espere e siga. Tem essa mensagem aqui. Ah, Rebeca Andrade. Ela tem uma mensagenzinha linda. É a vovó do Theo. Bom dia, Rebequinha.
3: Bom dia, Rodrigo Frigini.
0: Tudo quarto, bem?
3: Quartou. Quarta-feira, muita paz e bênçãos. Amém. Pra todos nós. Sou a Rebeca Andrade, a poderosa, a vovó do Terra. Beijo pra toda a família Litoral, tá bom? Beijo, Litoral. Adoro.
0: Valeu, Rebequinha. Bom dia pra você. Obrigado pelo carinho de sempre. Maria Helena Rodrigues, uma mensagem aqui para o dia que começa, um pedido. Que Deus nos apresente caminhos onde passamos, aqui onde passarmos, no caso, né? Encontrar a coragem que move, a luz que guia, o amor que transforma e a fé que cura. Bom dia, minha amiga. Linda mensagem. Ana Lúcia Santana, bom dia pra ti também. Obrigado pelo carinho de sempre. Bora!
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0: Chama na catraca!

0: 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Traz a comanda, passa a régua, passa o chefe que ele paga. Fechando aqui mais edição dos 45 minutos de música. Daqui a pouquinho, às 9 horas da manhã, terá uma outra edição. Comerciais, daqui a pouco tem informação, tem abraço principal e a sua participação. E detalhe, tem... Ah, tá rolando promoção também. Pô, dá um tempo aí.
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2: Pode me

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5: Na Litoral tô legal. Menino 744.
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0: Obrigado, Goiânia!
1: A mala faz amor, agora eu vou mandar um alô.
0: Aquele abraço para quem participou no 996526580. Abraço para Edmar Rodrigues Gonçalves, meu amigo Guedes do Uber, motorista aplicativo, valeu. Marcos Gargamel do táxi, Beto Penitente e também Rose, bom dia.
2: Olá, bom dia. Estou passando aqui para desejar um excelente bom dia para todos os ouvintes da rádio.
0: Legal.
2: Principalmente para minhas amigas, para Leila, para Cida, para minha irmã de Vitória da Serra. E para todos que estiver ouvindo a rádio, que tenham um excelente dia aí. Beijo para todos. Fui.
0: Fui, vai não, fica aí, Rose. Valeu, obrigado pela participação, pelo carinho. Mandar um bom dia especial para a cunhada, a Jaqueline. Enviar um alô para a cunhada, que tem um ótimo dia, cheio de paz e alegria. Qual é o nome da cunhada? Botou aqui, a cunhada. Mas tá bom, Jaqueline. Fala de onde, Jaqueline? Fala de Jaqueline, não botou o bairro aqui, ó. Olha, obrigado, Jack. Obrigado pela participação. Bom dia! Aqui é Cida do Bairro Esplanada. Valeu, Cida. Obrigado pelo carinho. Bora de informação.
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0: 7 pessoas foram presas por causarem um preju de mais de 1,5 milhão com furto de bobinas de cobre e baterias em uma mineradora de Vitória. Ah, vou falar o nome dela? Não, pode não. Segundo a Polícia Civil do Espírito Santo, 2 grupos criminosos diferentes agiam com participação de funcionários da empresa para... Bom, funcionários da empresa, veja bem. Para pegar os materiais de dentro da própria mineradora e revender em outras cidades do Espírito Santo. É mole.
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0: Dá oportunidade de emprego, os caras dão emprego, os caras fazem um negócio desse, né? Tenso.

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6: Na Litoral tá legal, 8 em ponto.
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0: Sorriso Maroto, muito barulho, São Paulo!
1: Cadê as pulas nunca deu vou? Como fala com o ouvinte, hein?
2: Bom dia!
1: Ah, só gracinha, só lindura! Ó, a rádio mais ouvida não erra não, hein? Acertou, acertou, acertou! Como é que canta? Na Litoral, tá legal. Gente, Juliana Almeida, que ficou famosa no Brasil por ser morena do Elchan, venceu o terceiro campeonato de fisiculturismo do ano, no último final de semana, né? E com isso, se classificou para competir o Masters Olympia 2027. Masters Olympia 2027, que acontecerá no Japão. Considerada a Copa do Mundo dos Esportes. Rapaz, tô vendo a foto dela. Eu lembro da morena do Chama, não sabia que ela não tá diferente. Menino do céu. Se ela der um abraço forte, ela quebra as três costelas aqui, velho. Olha o braço da mulher, velho. Mais grosso que minha coxa, velho. Aí pode falar que é um amor forte, cara. Se ela apertar alguém, tu fica me zoando e fica rindo. Olha que pressão, velho. Dá pra brigar com a mulher dessa, não, velho.

0: Dove mandare allo Aquele abraço para a Terezinha e Escotar. Bom dia, minha amiga.
1: Bom dia, Rodriguinho.
0: Bom dia.
1: Olá, Rodriguinho.
0: Ah.
1: O Wagner Pomparrão não falou que a França já era campeão?
0: Pois é.
1: Cadê a França dele?
0: Tá em casa já. Eu acho que já deu tempo de chegar em casa. Bom dia, valeu. Alaides Silvestre. Que o dia seja repleto de paz que não se explica. Ah, paz que não se explica, legal. Mas que a gente sente e tudo se acalma por dentro, verdade, pessoal. Ah, não tô entendendo. É isso, não tem que entender nada, tem que confiar em Deus, não é? A gente tem que entender, tem que crer. Isso aí, linda, linda, linda mensagem. Alô, bom dia. Bom dia,
2: bora rodar essa taioba. Tô ligado aqui no condomínio de Monte Olímpico, que foi com você aqui. Bora rasgar a taioba. Toca a música aí, Simone Simara, pra mim, se você puder aí. Tô aqui ligado aqui, Jorge Marquinhos.
0: Pode rasgar a taiaba à vontade, fica à vontade. Alô, Rosângela, bom dia.
3: Bom dia, Rodrigo.
0: Tudo bem
3: com você? Sou eu, Rosângela Bernardoni, do bairro São Miguel.
0: Tudo bem, minha amiga?
3: Rodrigo, deixa eu mandar um bom dia pra você.
0: Vontade, obrigado.
3: Pra toda a sua equipe, pro meu esposo Paulo, pros filhos Patrick, Pablo e Parley, pra todos a minha família Bernardoni, pro Ney Oliver, Diego Lira, Luiz Carlos o Negão, pra Marina do Colúmbia, pra Cristina, pra Rose, pra Marcinha Brite de Resistência e todos os ouvintes. E beijos, Rodrigo.
0: Valeu.
3: Tenha um ótimo dia.
0: Pra você também, minha querida. Obrigado pela participação e pelo carinho de sempre. Kelly Cristina, tudo bem, minha querida? Fábio Freitas, fala, meu
4: amigo. Valeu, amigo Rodrigo Pizinho. Nós tá por cá. Nessa quarta-feira abençoada, meu amigo. Rasgando a taiola. Manda aquele alô pra nós aqui, ó. O Fábio Iguandu. Manda alô também pro meu compadre André, com a Giovana, esposa Angélica, que estão lá no Vicente Suela. Ligado, Litoral! Bora pra cima, Rodrigo Pizinho!
0: Você tá aparecendo louco do esporte!
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0: tudo isso daqui a pouco.
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0: Ai, meu pai do céu, hoje é dia, hoje é dia, hoje é dia de alegria, graças a Deus. Bom, tá bom, tá ótimo, bora então ler o que tem que ler. 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

0: Mariana Fagundes!
1: Genial! Mais uma pra contar! Johnny Storezoni! Bom dia, deixa eu dar um zoom na mensagem, que o meu farol tá meio baixo, a vista falha às vezes. Espírito Santo de Deus, venha sobre nós nesta manhã, ilumina nosso dia, guia nossos passos, fortalece nossa fé e enche o nosso coração de paz, alegria e esperança, que tudo que fizermos seja pra tua glória, amém. Valeu, Johnny Storezoni, linda mensagem, meu rei. Bom dia, a Renilda Rangel mandou uma mensagem, mas não carregou aqui não. Alô, bom dia, quem tá por aí?
2: Bom dia.
1: Tudo bem?
2: Thelminha Rocha mandou os parabéns. Hoje é para o meu neto, Antônio Cassimo Gnato.
1: Tá bom.
2: Fazendo 7 aninhos hoje. Que Deus abençoe. Filho de Áquila, que Deus abençoe com muita saúde. Um beijo. Toca o rarro para ele.
1: Agora?
2: Se tiver uma música infantil, você toque para mim, tá bom? Fica com Deus e um bom dia. Que Deus te abençoe cada vez mais aí também, tá?
1: Ei, Joãozinho, felicidades para ele. Oi, João, nós vamos fazer o quê? Felicidade, paz e saúde, que parabeniza. É a vovó Aparecida Matete, só errou o locutor, que tem a minha rocha estará à tarde, aqui Rodrigo Frigini. Valeu, meu querido, e parabéns, felicidades para o pequeno João, né? Muita saúde, muita paz, ir ao Ita já começou de implicância, já enviou uma mensagem que é bom dia, excelente quarta-feira, café da manhã, para despertar mais as bênçãos de Deus, se levantaram, amém, agora...

0: Cara,
1: Deus
0: está
1: aqui,
0: sendo
1: cadê
0: já.
1: o Wagner Fafarrão que ficou falando que a França ia ser
0: Ele
1: campeão?
0: foi com a França, não
1: Caiu
0: viajou?
1: do cavalo, perdeu de 2-0 ontem da Espanha e foram eliminados.
0: Pois
1: Muito
0: é.
1: obrigado, Rodrigo. Tô com o Ed de Legal, tô com o Ed de Litoral. Essa rádio show, essa rádio show dos capixabas do Brasil e do mundo.
0: Pois é, antes Wagner não errava nada, agora ele tá errando as previsões. Ele tem que trocar a bateria, não. Gente, comerciais, eu volto já já, peraí.
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0: começar, hein? Bora!
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0: Pois então, começa aqui mais uma edição dos 45 minutos de música sem intervalos comerciais. Tá a fim de participar? Deve participar, tá rolando promoção, tá? Tem alguém aniversariante, quer mandar alô, beijo, abraço, pedir música, enfim, fica levando até o 996526580. Tem o Instagram, @LitoralFMNoroeste. Por cá, Rodrigo Frigini, até o meio-dia contigo.
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2: Vai, meu filho!

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0: quem? 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
1: Pois então, quem será que passou por aqui? Fala, meu amigo. Márcio Greg do Corro Sergipe, governador Lindenberg. Vai ter festão por aí, aí pertinho, no caso. Novo Brasil é perto, né? É perto. Jader Nunes Almeida, fala comigo, bom dia.
2: Ô, Sofia,
3: fantasma. Scooby-Doo.
1: Deixa eu ver quem tá por aqui. Bom dia. Não tá o nome aqui. Edneia Luz da Serra. Fala da barbearia Andreata. Quem tá por aí?
4: Bom dia. Aqui é o João Marcos de Baixo Guandu.
1: Fala,
4: da barbearia Andreata.
1: Toma,
4: estamos João. Aqui escutando a melhor, a Litoral. Manda uma música pra gente aí.
1: Qual?
4: Um abraço. Muito obrigado, meu amigo.
1: Valeu, meu parceiro. Bom trabalho pra você. Aqui tem tanta música até pra tocar. Valeu, queridão. Alessandra Arruda, do bairro Colúmbia. Fernandinha Alves, bom dia pra você, minha querida, obrigado pela audiência de sempre, pelo carinho. Guedes do motorista aplicativo, valeu, obrigado pela carona. Beto de Sapucaia, bom dia, Deus abençoe nosso dia, valeu, lá de Marilândia, tamo junto, garoto. Wanda Vieira.
5: Bom dia, galerinha da Rádio Litoral.
1: E aí?
5: Aqui é o Giovanni, aí eu tô sendo, falando.
1: Manda ver.
5: Mandar um parabéns pra Thalita Vieira Firmino.
1: Opa, agora!
5: Aqui de Ayrton Senna, que tá completando 4 aninhos hoje.
1: Nossa, que grande! Minha idade.
5: Eu quero mandar um parabéns pra ela.
1: Agora!
5: Literal, tô mais que legal.
1: Valeu, Giovanni! E para a pequena Thalita! Felicidade, muita saúde, muita paz para a Thalitinha, completando 4 anos hoje. Eu tenho 6 até com a minha idade. Daqui a pouco ele me alcança. Valeu, então, valeu, Giovanni. Tamo junto, garoto. Felicidade, muita saúde, muita paz. Thalitinha, você é pequenininha, mas isso é... Vão te passar o recado, com certeza. Marcos Gargamel, aliás, Marcos do Borel. Eu troquei Gargamel, Borel, tudo Marcos. Rodrigão, bom dia. Quem fala é o Marcos de Itaguaçu. Manda aqui a... Como? Ah, o Caio Lobão e trabalhar, tá muito tranquilo. E a gente tá ouvindo a melhor. Valeu, cara. Obrigado pelo carinho, pela audiência. Ô, Caio Lobão. Vai trabalhar, rapaz. Abraço também para a Marisa Souza. Bom dia, povo animado na Litoral. Deus nos conceda um lindo dia, presença de Deus. Maria Souza, Nicolatina Velha. Valeu, obrigado pelo carinho. José Mendes, bom dia, meu rei. Fala de onde, meu amigo José Mendes. Bom dia, Rodrigão. Bora encerrar esse dia com muita fé. A encarar, rapaz, eu tô precisando de um óculos, tá? Ele botou encarar, eu botei encerrar. Falei, rapaz, mas cara ansioso, 9 horas mais falando encerrar o dia. É encarar o dia, eu que li errado aqui, ó. Com fé, muita fé, e tudo vai dar certo. Já deu certo, filho. Profetiza a vitória que ela vem. A poder nas palavras, hein? Então falou que vai dar certo, já deu. Abraço para também para a Fabiana Ribeiro, Recanto da Lagoa, mas quem tá por aqui, Edvaldo Souza Pontes, na Litoral. Tá legal, daqui a pouquinho tem mais alô, bora de informação.
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1: Para quem for viajar nessa quinta-feira sentido Vitória, presta atenção, motoristas que vão passar pelo BR-101 Norte devem ficar atentos. Um trecho da rodovia será totalmente interditado nos dois sentidos na tarde dessa quarta-feira, ou seja, hoje, quarta-feira, dia 15, em Ibiraçu, para a realização de uma detonação controlada de rochas. O serviço faz parte da obra duplicação da via. A interdição ocorrerá no quilômetro 224, com início previsto para as 14 horas de hoje. Segundo a Ecovias, capixaba, o bloqueio deve durar cerca de 1h30. Então, entre 2 a 3h30. Bota entre 2 às 16 horas, 14 às 16. Bota assim. Período necessário para os procedimentos de segurança, fragmentação das rochas e inspeção das áreas e a limpeza da pista. Então, quem for viajar para lá já sabe, ou vai antes das 14, ou se é às 14 horas, vai sem pressa, que sempre dá aquele engarrafamento também, né? Então vai ficar interditado das 14 às 15h30 hoje na altura de Ibiraçu. Belê? Nos dois sentidos, tá?
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0: Lelelele, fechou mais uma, hein? Mais edição dos 45 minutos de música em intervalos comerciais. Se você gosta, você curte, às 11 horas tem outra edição. Mas Rodrigo tá longe. Calma, às 10 horas tem o quê? Tem uns 60 minutos só de música. Agora tem Alô pro ouvinte, né? Edivaldo Souza Pontes fala, meu nobre, meu Zé Gomes, do bairro Ayrton Senna. Obrigado pela audiência. Antônio Marcos de Souza. Bom dia, Rodrigão. Aqui é Antônio Marcos. Fala de onde? Do bairro? Do bairro. São Marcos. Valeu, obrigado pelo carinho. Ah, meu amigo Aguimar Santos, o Rato da Cuba. Fala, meu rei. Bom dia.
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0: Lelê. Cadê as pirulucas do vô? Não, é de cá. Essas aqui. Ai, mano, ela sabe cantar, sabe? Que fofo, parece uma brood de milho, tão fofinho. Gente, como é que você é? Chegando na sequência, eu volto com uma hora só de música, porque vai rolar pra vocês agora os 60 minutos só de música. Pera aí, dois palitinhos, papo, não foge, não. Aguenta aí, volto já.
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9: Na Litoral, tô legal, 10h04, bom dia.
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2: Bora começar o Anjo 3.
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2: Isso acontece quando a língua é mais rápida que o cérebro. Você vai falando, atropela tudo. Quarta-feira para todo o Brasil, dia 15 de julho de 2026. Começar agora mais uma edição de 60 minutos só de música sem ter a voz comerciais. Bora agitar, bora dançar, bora cantar, gente, porque sou eu, Rodrigo Frigini, desde quando nasci. Fabricação brasileira, tecnologia italiana e montagem capixaba. Só esse projeto humano aqui, esse ser escultural, esculpido, moderado pelas mãos de Vírus, o criador. Uma coisa diferente, um barro branco extraído de terras europeias, direto da Toscana italiana, aqui para a programação do Litoral, 95,3. E até o Benedito vai me engolir, tem jeito, não vai me engolir sim, minha filha.
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2: É que tá sério, 19, bom dia.

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1: É, trabalho puxar saco. Gente, a rotina familiar de Rafa Kalimann e do cantor Natan, tem o Nador Natan, tem o Natanzinho Lima e tem o Natan Ceará. Tem o Natan Sergipano e o Ceará. O Sergipano e o Natanzinho Lima. Que canta. Então, e tem o Natan, que é. Ah, que máscara te ama na praia. Tem isso aí, pronto. Tem que trabalhar essa noite. Tô falando, tu tem que trabalhar essa noite. Desse Natan, o Natan grandão, cearense, comedor de rapadura. Bom, é o seguinte: a Rafa Kalimann, o cantor Natan, a rotina familiar ganhou os holofotes. Encantou o público na internet. Recentemente, a influenciadora surpreendeu a esposa do Natan aos seguidores a publicar uma sequência de fotos bastante íntimas e repleta de afeto, destacando o dia a dia do casal com a primeira herdeira, a pequena Zuza Helena. É Zuza o nome da menina. Que bonitinha ela.
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0: Mimi Corazone, que é mesmo. 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

0: Pronto, fechou aqui mais uma pra conta. Fechando mais edição de 60 minutos, que retorna à tarde. Ah, mas seria com o Tiroga. Mas o cara tá de férias, vida boa hoje. Os 60 minutos, às 16 horas, irá ao ar com ela, Thelma Rocha. E o Rodrigo Frigini voa logo ali. Depois de começar, acho que tem mais uma edição dos 45 minutos de música. Pensa na Rádio Boa, só música, hein? 45, depois vem 60, volta 45 minutos de música. E por aí vai.
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0: Fica aí, daqui a pouco mais músicas.
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1: Na Literato Legal, 10h54.
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0: É isso, começando agora mais edição dos 45 minutos só de música sem intervalos comerciais. 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

0: Fortaleza. Muito obrigado, galera.
1: De nada, volte sempre, minha filha. Toma mais um copo aí, ó.
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0: Uou, la la. Aquele abraço para Anderson Elias de Souza, do bairro José de Anchieta. Fala, meu queridão. Minha Luiz Amendoim, fala, Mindoca. Pensei que tivesse me abandonado. Fala aí.
1: Bom dia, com muita paz, amor, alegria. Que Deus abençoe nosso dia.
0: Amém, garoto.
1: Uma quarta-feira abençoada para todos meus amigos ligados na Litoral. Tô na Litoral, tô legal. Um abraço para o amigo Beto Penitente. Ligado na Litoral, tô na Litoral. Eu tô legal. E vamos que vamos. Meu amigo Garrincha também ligado na Litoral. Meu amigo Laídes também ligado. Só da Litoral. Gisele, sempre para não esquecer de ninguém. E vamos que vamos. Um abraço para todos ligados na Litoral.
0: É isso aí. Marcinho da Ambulância, fala, meu queridão. Um abraço, amigo Everaldo. Danadinho. Raimundo Passarinho. Raimundo Passarinho, essa quebrada. E Valdir Poná, de Itueta, Minas Gerais. Menino, o cara consegue levantar voo com essa quebrada. Fala, Guimar Santos.
2: Opa, beleza, meu camarada. Oh, dia lindo.
0: Maravilhoso.
2: Beleza, quarta-feira abençoada, ensolarada. Paz e bem, meu camarada. É bom ter sempre você aqui também. Eu já curto a Litoral, com você aqui então. Eu fico litorando mais
0: ainda. Lá ele,
2: Tô legal. Paz e bem a todos. Aquele beijo para a Morena Love. Aquele beijo gostoso para a minha filha Letícia. Aquele cheiro para a Selva Rosa. Toma Rocha. E a todos aquela galera que está nos ouvindo aí na Litoral. Tô legal. Junto com a galera daqui da Himalaia. Aonde? Na Cresta São Miguel. Aquele abraço. Em ponto de bala. Paz e bem na Litoral. Eu tô legal.
0: Valeu, meu queridão. Vitor Carlos Vilanês, do bairro São Pedro. Dulce Nascimento, do bairro Vila Amélia. José Carlos Correu do Almoço. Opa, até ronquei. Até roncou a barriga. A barriga trovejou aqui agora. Valeu, meu queridão. Quase na hora da boia, né? Fábio Roberto, fala de onde? Bairro Aparecida. Mais Kenzira Wilter. Nossa, botou uma carne mistazinha aqui, umas churras, ó. Franguinho, porquinho, carne assada, meu pai. Ignaldo Oliveira, do bairro Aparecida também, do bairro Aparecida. É Novo Brasil daqui, né? Fernandinha!
3: Ô, Rodrigo.
0: Oi.
3: Bom dia, senhor Fernando Alves. Cadê o fanfarrão do Wagner?
0: Ele foi pra Espanha,
3: que ficou pra falando que a França ia ser campeão, pois que não ia ter pra ninguém.
0: Pegou mesmo gol.
3: Que o Brasil ia perder porque só tinha flamenguista.
0: E aí?
3: E que o campeão ia ser a França. Wagner! Você tá doido, hein? Essas previsões suas tá pra acabar, viu, meu filho? Não. Pelo amor de Deus. Não fala mais nada, não. Fica caladinho que é melhor. Na Litoral, tô legal, Rodrigo.
0: Valeu, Fernando. Eu acho que ele tá errando as previsões. Eu acho que acabou a bateria da bola de cristal dele, só pode.
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0: Prefeitura de Colatina amplia redes de água e esgoto na comunidade São João Grande. A obra atende a uma demanda antiga dos moradores e vai garantir mais acesso aos serviços de saneamento, beneficiamento diretamente a 10 famílias. Ah, ou seja, porque faltou uma vírgula aqui, ó. Serviço de saneamento beneficiando diretamente a 10 famílias, vírgula. E, claro, levando mais qualidade de vida para quem vive na região. Onde é? Ah, São João Grande. Ah, tá aqui, foi da região aí, ó.
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0: fazer aqui.
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0: Fechou aqui mais edição dos 45 minutos só de música sem intervalos. Comecei. Deixa eu mandar um alô que ficou pra trás aqui. Não ficou, não. Eu falei. Tinha um alôzinho escondido. Alô, bom dia. Quem tá por aí?
1: Meu amigo Thiago Mugini. Rapaz.
0: Fala pra nós.
1: Cadê o fanfarrão? Cadê o pai de nada? Agora concordo no pai de nada.
0: Deve estar lá na França.
1: Na França dele, hein? Tá igual o Vasco dele, rapaz. Esse cara lá tem derrota. Cadê ele?
0: Tá na França.
1: Wagner aparece. Dá as caras.
0: Ele tá longe.
1: Na litoral, então mais que legal.
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0: Cadê as pululu? Cadê o vô, hein?
1: Bom dia, Bom dia.
0: Com a rádio mais ouvida, não erra não, que senão dá RH, hein? Acertou. Ufa. Na litoral, tá legal, já vão cantando. Gente, eu vou dar tchau por aqui, a gente se fala amanhã a partir das 14 horas. Thelminha Rocha estará de manhã no horário dela, que ela é titular desse horário aqui, das 7 ao meio-dia, e hoje ela estará, então vamos por parte. Hoje eu encerro aqui meio-dia e retorno amanhã a partir das 14 horas. Beleza, então? Parte da manhã, Thelminha, mais uma vez. Mas antes, Rodrigo Frigênio aqui vai mandar alô pros ouvintes, né? Antes da tchau! Fala, meu amigo Ademir Nascimento, fala, Johnny Garoto! Tô botando aqui, ó. Tava esquecendo o Wagner Pai de nada, previu que a França ia ser campeã e deu no que deu. Espero que ele esteja torcendo pra Argentina. Aí será... O quê? Ih, rapaz, será, hein? Ô, Ademir? Jader Nunes Almeida, fala... Hoje é dia do homem, isso é verdade. Hoje é dia do homem, é verdade, Carlão. Abraço também para Renato Costa. Gente, ó, vou nessa, tá? Até amanhã, se Deus quiser. Tchau, tchau, fui!
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sabe temperador. É som de paredão. O solo que vai ficar na sua mente aí, ó. Bora, Demi Boy, bota pra estar.

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0: estão vestidas.
1: Exatamente.
0: Porque está frio.
1: Exatamente. Não, quando eu vejo a piriguete de shortinho, não dá pra defender. Não dá.
0: Não, hoje não dá. Hoje nem piriguete tá vestindo shortinho
1: o
0: hoje.
1: O quê?
0: Não.
1: O que que eu já vi hoje? O
0: não.
1: Quê? Ai, ai, ai, eu moro numa rua bem movimentada, como
0: não,
1: você sabe.
0: Tadizinha.
1: Como você bem sabe.
0: Meio-dia e um, Bruninho e Nath, na sua alegria do almoço pra todo o Espírito Santo. Você não vai abandonar a gente, né?
1: Claro que não. Então manda mensagem no contatinho no 999-86-1050.
0: Eu quero saber qual é a boa do seu horário de almoço. É almoçar, ué.
1: É, tem que ser um negócio quentinho, né?
0: Quentinho.
1: Pra poder ficar bem quentinho.
0: Sopa é almoço?
1: É.
0: Hoje o tempo tá bom.
1: Tá bom pro quê?
0: Tomar uma sopinha.
1: Aí.
2: Tem cerveja aí?
0: Ah, tem!
2: E tá gelada?
0: Não, gelada não.
2: Que cerro...

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0: barulho, Zeca Pagodinho!
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2: 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E na hora da coincidência, Nath!
3: Litoral, são 12 horas e 12 minutos!
2: E você sabe que quando a gente tem horas iguais é porque o universo tá querendo dizer alguma coisa pra gente!
3: Mas eu prefiro às vezes não escutar o universo, sabia?
2: Olha o que o universo tem pra falar com você,
3: mas,
2: Nadinha!
3: Mas eu não quero!
4: Boa tarde, Bruninha, amiga Nath! Friozinho aqui, né? Que ventinho gostoso!
3: Ah,
4: noite promete, friozinho! Que delícia! Desgrama, melhor do que esse calorão vai chegar, né? Tempos mais setembro em diante aí, não esquenta. Uhum. Caminhando na quadra agora, vendo vocês, tô de litoral. Litoral tá legal.
2: Ai. Eita, que Japira hoje vai pegar fogo, Nadinha!
3: Quem é de Japira que tranque as suas casas, que Matheus Trevisani está pegando fogo.
2: Quem for de Japira que dorme hoje com um ponto no ouvido pra não ouvir. Vai ser gemidão nas telhas.
3: Bota o volume no rádio alto. Fica aí que Japira hoje vai estremecer nessa noite.
2: Vai ouvir ao vivo.
3: Hoje promete.
2: Oh, meu Deus do céu. Participação do povo. Coloca a Gil aí.
5: Fala, Gil. Top 1. Oi. Eu só acho que o Matheus Trevisani deveria vir na resenha litoral.
3: Não,
5: que até hoje ele não veio conhecer a rádio.
2: Eu também
5: Beijinhos.
2: Acho.
5: Beijinhos. Que friozinho gostoso. Que
2: friozinho gostoso.
5: Ah, minha dupla top 1.
2: Ah, não, já foi.
3: Oi. E digo mais, eu acho então que a Ju tinha que ir lá buscar o Matheus em Japira.
2: Matou pique dela lá.
3: Matou pique dela lá. Eu acho que a Ju tem que fazer esse favor pelo bem da nação da litoral.
2: Ô, Gil, é isso aí. Matheus, se a gente arrumar um ingresso pra você, você vem na nossa resenha?
3: A gente vai dar um jeito de buscar, hein?
2: Vai ser semana que vem, dia 24, aniversário da Rádio Litoral. A gente coloca o nome dele na lista.
3: Exatamente. Matheus, e aí, você vem... ou você não vem?
2: Eis a questão.
6: Ah, hoje tá assim, senhor.
2: Hoje tá frio, Vanessa.
6: Eu fiz uma canjiquinha. De frango com linguiçinha calabresa. Ontem, na verdade, né? Hoje já tá no grau. Pensa.
2: Meu Deus.
6: Vanessa da Barra de Jucu, mãe do Bernardo e filha da Dona Laodiceia. Beijo, gente. Então, boa tarde.
3: Beijo, linda.
2: Hoje o tempo tá bom pra tomar uma canjiquinha.
3: Aí sim, canjiquinha é bom, hein? Canjiquinha vai. Gosto muito.
2: Delícia. Beijo, Vanessa, lá da Barra do Jucu. Ô, Gilberuber, já tá por aqui?
3: Olha o Gilbercast.
7: Bom dia, Bruninho, molecote. Bom dia, Natizinha, Diva, ídola. Gilberuber, e eu preciso desabafar. Bom dia também pros ouvintes. Eu preciso desabafar, Bruninho, molecote. França, pega o seu banquinho e saia de mansinho e vai pra casa do baralho, pô. Aqui é Brasil, aqui é 5 estrelas no peito, meu irmão. É nós, estamos juntos. Salve los hermanos, estamos juntos na missione de la Copa del Mundo. Na litoral eu tô legal, Gilberu, bem beijo pra vocês.
2: Parece até que foi o Brasil que eliminou a França.
3: Não é, gente? Ele tá comemorando como se fosse vitória brasileira, hein? Rapaz, gol do Hendrick ainda.
2: Gol do Hendrick, né?
3: Gol do Hendrick, gol do Vini Júnior.
2: É, não, isso. É que se a França fosse pra final e vencesse, ia ser tetra, né, no caso.
3: É
2: isso aí. Ficar
3: pertinho, né?
2: Aí, mas tá bom, Gilberube.
3: Abraço pra você, meu amigo. A Simone tá do Bela Aurora, Francisca Simone de Bela Aurora, beijo pra você. O Zé Fera tá por aqui também, do Vale Encantado.
2: Ô, Maisena!
8: Maisena. Bom dia, Bruninho. Bom dia,
2: Maisena.
8: Maisena.
2: Fala, Maisena.
8: Sou Maisena de Jaguaré, ligado na litoral.
2: Valeu, Maisena.
8: Manda pra mim aí, pra todos os ouvintes.
2: Falou, Maisena.
8: Valeu.
3: Valeu. É o Maisena.
2: Legal.
3: É cada coisa. E olha que eu rezo, hein, gente.

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0: 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Meio-dia e 35, Jonathan Schmidt lá de Jardim Campo Grande já deu papo aqui, ó.
2: Que ele falou?
0: Hoje o tempo tá bom pra tomar aquele vinho, comer uma pizza, vendo um Netflix. Só vai dar ele e a esposa hoje lá.
2: Fazendo mais um CPF, né?
0: Ô, Jonathan Schmidt.
2: Sempre proliferando no mundo. É isso.
0: Oh, meu Deus. Mais participação do povo? Deixa eu ver se o Vanderlei tá aqui também. Daqui a pouco eu coloco o Vanderlei.
2: A Graziela Rodrigues, do Jacaraípe, tá aqui também. A Cris de Vila Graúna adorou o áudio do Matheus. Falou bem assim, Bruninho, inclusive, que se trouxerem o Matheus pra resenha, ele pode ficar na casa dela em Vila Graúna.
0: Eu acho que deve,
2: ela escreveu
0: tá?
2: aqui.
0: Ô, Cris, olha o que a Nath tá inventando. Entendeu? Aqui. Você falou isso mesmo, Cris?
2: Ela falou isso, tá?
0: Ó, Cris.
2: Aí falou que o Matheus pode se abrigar lá em Vila Graúna pra comparecer aqui no Resenha Litoral.
0: É, Cris!
3: Queria dizer, boa tarde,
2: fala,
3: meu burrinho, mais
2: e
3: ou
2: aí?
3: Menos.
2: Oi.
3: Rapaz, ninguém aguenta essa voz de Matheus Teresone aí, não.
0: Matheus Teresone. Olha quem mandou ontem. Não deu pra rodar ontem, vou rodar hoje.
3: O Lecote, rapaz, esse tal de Matheus de Torezano aí.
2: De Torezano.
3: Eu vou falar com você, a gente tá trabalhando na animação, ele vem falar... Vem falar na rádio. Rapaz, que voz animadora. Até vontade de voltar pra cama pra dormir.
0: Ô, Vanderlei, quer dizer que quando você ouve o Matheus, dá vontade de ir pra cama, meu parceiro?
2: Você tá doido, Vanderlei? Que isso? Olha que o Matheus falou que vai fazer tremer hoje, hein?
0: Ô, Vanderlei,
2: hoje à noite, hein?
0: Ouve, tá bom. Cada um dá vontade de ir pra onde quiser.
2: Exatamente.
0: Né?
2: Quem somos nós pra julgar o outro? Ninguém.
0: Falou.
2: Ninguém. Entendeu?
0: É isso aí.
2: Gil Schwarzenegger, Jardim América, Josimara do Rio Branco.
0: Aline!
4: Ô, Bruninho!
0: Oi!
4: Então, a gente tá como agora?
0: Não sei. Ah, tá
4: tomando
0: como,
4: uma geladinha só pra almoçar, tá?
2: Geladinha agora?
4: O apetite do pro almoço, tá? Você tá rolando aquele aipim fritinho,
0: oxe,
4: um bifinho de fígado, uma batatinha.
0: Não.
4: Só tá nós aqui, tá?
0: Não.
4: Ouvindo a Litoral. A Aline de Alto Boa Vista e Sabrina de Vila Pavão.
0: Tá bom.
2: É isso, né? Uma geladinha nesse frio. Você ia?
0: Nem preciso colocar cerveja pra gelar, não.
2: Tudo com frio que tá?
0: Cerveja desce quente, meu amigo.
2: Você tá doido.

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0: pra quê? Fala pra mim já.
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2: Litoral 1 e 10. E aí, vai lá na minha casa? Vai, Felipe Amorim. Vai.

0: Rick, pelo amor de Deus, véi. Litoral, complicado. 1:19. É complicado.
1: Complicado.
0: O que você tem a comentar sobre o sofrimento dele?
1: Complicado.
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1: Litoral, é claro.
0: É isso aí.
3: Chama, moleque.
1: Chama.
0: Tá rolando aí 45 minutos de música. Pra você que tá adotando a sequência, vai estar concorrendo. O que exatamente?
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0: Vai ver o Belo de pertinho lá no camarim dele, você vai tirar foto, né?
1: E também vai ter um smartphone de presente para você.
0: Resultado dia 31 de julho. Boa sorte, vai anotando aí, molecote.
1: Dá mole não, hein? Dá mole não.
0: 1:19, participação do povo. Vamos lá para São Miguel em Colatina.
1: Quem tá aí?
4: Boa tarde, Bruninho. Boa tarde, Natizinha. Boa tudo tarde. Bem com vocês? Sou eu, Rosângela Bernardoni, do bairro São Miguel em Colatina. Deixa eu mandar boa tarde para vocês, pro meu esposo Paulo, para todos da cadeira cativa. E beijos, tenha uma ótima tarde.
0: Tá bom, minha amiga Rosângela.
1: Um beijo para você, Rosângela.
0: Oi.
5: Boa tarde, Bruninho, molecote. Tudo bem com você?
0: Tudo bem.
5: Boa tarde, Nath, sua
1: boa
5: lindona.
1: Tarde. Eu mesmo.
5: E aí, Nath, tudo bem?
1: Tudo bem.
5: É o Marcos Gobi Cachoeiro, diretamente de Cachoeiro do Itapimirim, onde o
1: sol está
5: pegando no pé. No bairro Vila Rica.
1: Não é verdade.
5: Seja através da 101.1. Uhum. Uhum. Tô aqui junto com a galera, hein? Tunico, Gatão.
0: Miau.
5: E o Apolo Júnior.
1: Uhum, Apolo Júnior.
5: E vamos que vamos, hein? Com fé e gratidão. Valeu, valeu.
1: Valeu, valeu. Valeu, valeu. Marcos Gobi, um beijo pra você. A gente adora você, viu, Marcos Gobi?
0: Saudade dele. Ele tinha que estar aqui na nossa resenha semana que vem,
1: é,
0: tá?
1: É, Marcos Gobi, vê se não tem como você vir pra cá na sexta-feira pra participar da resenha.
0: Isso aí.
1: A gente bota seu nome na lista junto com o Matheus Trevisani.
0: Isso, os dois. Ixi.
1: E os dois juntos, hein?
0: Vai dar ruim.
1: Ê, lasqueira.
0: Quem vai querer vir também é Álvares Dias.
6: Boa tarde, Bruninho. Boa tarde, Natizinha.
1: Boa tarde.
6: Eu acho que o Bruninho deveria abrigar o Matheus na casa dele aí pra poder ele participar da resenha.
1: Aham.
6: Só acho.
1: Eu também
6: eles
1: acho.
6: Já são amigos íntimos, né, de muito tempo aí. Então ele deveria abrigar o Matheus na casa dele.
1: Eu também acho. Eu também acho.
0: Álvares Dias tá doido querendo que o Matheus venha pra poder vir na resenha também.
1: Entendi. Esse... Tudo mal intencionado, né?
0: Eles ficam conversando.
1: É o esqueminha. É o esqueminha.
0: Eles ficam conversando lá no direct, lá do Instagram.
1: É mesmo?
7: Ó, Bruninho.
0: Ó, Lúcio.
7: Ó, Natizinha.
0: Tubarão.
7: Tubarão do bairro de Santo André, Cariacica.
1: O Tubarão vai te pegar.
0: Tubarão!
7: Vou almoçar agora, o jeito de tacar pimenta pra esquentar o peito.
0: É mesmo?
7: Tem jeito não.
0: É.
7: Vamos embora.
0: Isso aí, meu parceiro, tem que esquentar.
1: É, cada um esquenta como pode, né?
0: Esquenta aí, meu parça.
1: Aguimar Santos de Colatina tá com a gente também, tá encostando devagarinho, chegando.
0: Em Colatina também tem o Carlos.
8: Alô, Juninho, molecote.
1: Oi, Juninho.
8: Aqui é o Carlos de Colatina, São
1: Ai,
8: Silvano.
1: Carlos.
8: Manda um abraço para o...
0: Quem?
8: O Ademir Pegador e para o Véio do Rio, que estão hoje ligadinho em
0: não,
8: você
0: o Véio
8: lá
0: do
8: na
0: Rio
8: obra.
0: Deve estar passando frio, cara. É isso aí.
1: É isso, então.
0: Oi,
1: do Rio.
0: Eliane, também tá ouvindo a Eliane. Oi.
9: Fala, Bruninho, molecote. Fala, Natizinha.
1: Fala, Eliane.
9: É, dá um alerta na Cezan aí, ó. Isso aqui tá vazando desde ontem. Água
1: aí,
9: limpinha.
1: Ó.
9: Dá pra ver que é água limpa.
1: Aham.
9: Na rua ó, Romualdo Gianordoli, em frente ao número 10. Cara, desperdício legal de água aqui, ó.
0: A gente tá falando do bairro, né?
9: Eliane, entregadora.
0: Mas tá bom, mandou o áudio aqui.
1: Mas qual que é o bairro?
0: É, não falou.
1: Mas aqui, Eliane, você pode também ligar lá pro número 115.
0: 115.
1: 115 é o número da Cezan pra você fazer, registrar aí as chamadas de vazamento de água, que é muito importante, viu?
0: Isso aí, que às vezes a pessoa fala assim, ah, vou mandar lá pra rádio, mas a pessoa também não vai
1: liga,
0: atrás.
1: Não liga, não faz a chamada, não abre a ocorrência.
0: É, até porque a gente não trabalha na Cezan, aqui é a rádio.
1: Se a gente trabalhasse na Cezan,
0: hein?
1: Rapaz.
0: Mas isso aí. Bom, Eliane, mas espero que alguém tenha escutado aí seu áudio e tal.
1: E vai lá pra poder... A gente, quando a gente descobrir o bairro, a gente também avisa onde que vai estar esse vazamento.
0: Mas você liga aí pro... Como é que é o número?
1: 115.
0: Liga pro 115.
1: 115, 115. Não pode esquecer esse número, não.
0: Quando eu reclamei lá na rádio e não resolveu, mas não é a gente.
1: É, no 115.
0: É, de repente vai Bruninho e Nath lá também pra consertar
1: você
0: esse vazamento.
1: Você sabe consertar o vazamento dos outros?
0: Eu sei consertar nem o meu vaso. Mais
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0: Na Litoral eu tô legal, Dilcinho! O que é que eu faço agora? Mais uma pra você anotar aí nos 45 minutos de música, edição premiada.
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0: Se liga que daqui a pouquinho tem mais uma senha premiada no nosso intervalo. Intervalo Litoral, que vale...
3: Vale pra você uma bike elétrica.
0: Uma bike elétrica, resultado dia 31. Esse mês de aniversário da Litoral tá cheio de coisa, hein?
3: E tá vindo coisa, mais coisas ainda, Bruninho.
0: Ah, eu tô nem sabendo.
3: Eu tô sabendo, mas não posso contar ainda não. Mas são coisas boas.
0: Coisas grandes?
3: Coisas grandes.
0: Bitelas?
3: Bitelas.
0: Tá bom.
3: Enormes, diga-se de passagem.
0: Aê,
3: ui!
0: Rasqueira.
3: Assim que é bom, né?
0: Vai, fica ligado aí, molecote, que coisa boa.
3: Laudemir de Marcílio de Noronha tá por aqui com a gente também.
0: Ontem, o Vinícius, é operador lá de Baixo Guandu, mandou mensagem, pediu pra mandar um alô pra ele, eu esqueci, aí tá mandando agora.
3: Então tá mandado.
0: Vinícius, operador lá do Baixo Guandu, eu tava operando uma hora dessa.
3: É isso, né?
0: É isso.
3: Abraço pro Joberlan Silva. Eu tô com medo dessa mensagem dele ser duplo sentido, mas eu vou falar.
0: Eu vou tentar descobrir.
3: Manda alô pra Tiotó.
0: Tiotó?
3: Tiotó, não é não, né? Ah, então tá bom.
0: Não,
3: porque,
0: ué, Tiotó.
3: Você manda uns nomes estranhos assim, eu tenho até medo. Joberlan Silva, um beijo pra você, lindeza.
0: Deixa eu ver mais quem. A Maria, o pessoal lá da Barraca dos Moraes, eles estão sempre ali na feira lá perto de casa. Maria tá lá ouvindo, o Fernando. Fernando, meu parceiro! Também o Matheus, Bernardo, salve aí pra galera da Barraca dos Moraes, estão sempre circulando ali pelas feiras da Serra. Beijo pra vocês!
3: Um beijo também pra ela, Adriana de Nova Betânia, um beijo pra você, minha amiga.
0: Aline, lá da Naturale, oi Aline!
3: Oi, Best!
4: Boa tarde, Natizinha, minha Best, Aline aqui da Naturale. Quarto ou meio da semana, a gente tá o quê?
3: Okay.
4: Ligadinha aqui na Rádio Litoral, 4 anos e 4 meses consecutivos, a número 1.
3: Adoro!
0: Não tem pra ninguém, menina.
3: É isso, beijo, Best. Beijo também pro Jean Javarini, de Lagoa do Meio e Linhares.
0: Lidiane Scarpati.
5: Fala, Bruninho Melecote, Natizinha, boa tarde. Quartou, uma excelente quarta-feira abençoada pra vocês, pra todos os ouvintes, pra galerinha da Cidade Continental.
0: Ah.
5: E bora que bora curtir a Litoral, hein?
0: Bora.
5: A melhor.
0: Ah.
5: Manda um alô aí pro meu filho Renan e pra minha filhinha Tainá.
0: Tainá.
5: Na Litoral, eu tô legal. Lidiane Scarpati, Cidade Continental.
3: Beijo, beijo, linda. Obrigada pela companhia, viu?
6: Boa tarde, moleque. Boa
3: tá
6: tarde,
3: pronta pra receber o Matheus.
6: Natizinha, você que tá querendo que ele venha.
3: Eu
6: então,
3: não.
6: Minha filha, leva ele pra sua casa.
3: Eu não.
6: Mas adoro você.
3: Eu não.
6: Você que quer que ele venha pra sua casa, meu velho.
3: Na em casa não
6: beijo,
3: cabe, Cris.
6: De Vila Graúna.
0: Ela tá com o Sozolto lá pra receber o Matheus.
3: Tá vendo que ela tá pronta pra receber o Matheus, menino? Que lá em casa não cabe, Cris. Se coubesse lá em casa, eu trazia o Matheus. Porque lá em casa tem minha irmã, os filhos da minha irmã, a minha sobrinha, a minha prima que tá lá.
0: Meu Deus,
3: entendeu?
0: É uma creche.
3: Tá uma pensão lá em casa, mas não cabe mais. Tem que ser na sua casa agora.
0: Viu, Cris?
3: Entendeu? Mas ela já tá pronta. Eu acho que ela tá preparadíssima.
0: Ela tá chateada com você, Nadzinha.
3: A Tatinha aí.
0: Aí, ó. Tá
3: Tatinha
0: aí.
3: Do Estrelinha.
0: Ah, Silvana do Estrelinha. Beijo, Silvana.
3: Ô, Tatinha.
0: Ah, vou colocar não. Deixa eu ver quem. José Alvarenga. Oi, Zé. Fala aí.
7: Boa tarde, Bruninho. Boa tarde, ouvinte Litoral. José Alves aqui.
3: Mas você não tirou a varenga.
7: Motorista de aplicativo de Camburi.
0: É mesmo.
7: Aí, Bruninho, a Natizinha tá espalhando pra todo mundo aí que você pela frente é uma coisa e por trás é todo estourado.
3: É mesmo.
7: É verdade
3: mesmo.
7: Isso?
0: É, Zé. Ô, Zé, vou falar o que que tá estourado aí, meu parceiro. Vou falar aí. Eu tô vindo dos gramas aqui nesse troço. Aqui.
3: É melhor tá por trás ou tá pela frente, estourado?
0: Depende. Ô, molecote, continua de música aí.
3: É a melhor coisa que você faz.
0: 1:38. Faz igual o Felipe Rodrigo. Ignora.

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2: Na Litoral, 2:01.
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1: Ai, começando a partir de agora mais uma Festa Litoral. Eu e você, você e eu. Ai, Thelminha, vem você invadir minha tarde, hein? Com certeza.

0: Litoral, eu tô legal. Fazer o quê, né? 2:18. 2:18, você que tá aí grudadinho, então, minha rocha, nesta tardezinha, quarta-feira. Já quero você aqui comigo, não me deixa sozinha nessa tarde gostosinha. Ai, uma tarde até friazinha, né, gente? Ai, que delícia. Ai, ai, deixa eu mandar um abraço pra Zira. Ô, Zira! Zira tá triste, a França dela se foi. Ixi, Maria, a Espanha. Eu tô torcendo pra Espanha, gente. Eu não sei, mas eu tô torcendo pra Espanha. É, a Espanha foi lá e creu na França, hein? Que foi aquilo ontem? A Zira, ai, gente, tá difícil essa Copa. Tá difícil, né, amada? A Copa, a cozinha, o banheiro, tá complicado, Zira. Meu Deus do céu, gente. Vanessa Luiz Brunelli.
1: Boa tarde, Thelminha. Que a nossa tarde seja abençoada por Deus aqui. O Tiroga tava falando que a França que ia ser campeão.
0: Acabou.
1: Perdeu ontem pela Espanha de 2-0 e foi eliminado.
0: Perdeu.
1: E hoje a Argentina perde da Inglaterra também.
0: Tomara.
1: Obrigado também.
0: Tomara.
1: Como é que legal. Como é que litoral. Essa rádio show. Essa rádio de todos os capixabas do Brasil e do mundo.
0: Será, gente, hein? Como é que vai ficar, hein? Será que a Argentina vai perder para a Inglaterra? A Inglaterra vai perder para a Argentina? Manda o seu placar aí, hein? Eu tô torcendo para a Inglaterra. Eu quero a Espanha na final, gente. Ou será que essa Copa é da Argentina, hein? Será que tá compradinha essa Copa para a Argentina? Sei não, hein? 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
2: Boa tarde, Thelminha. Quartou. A quarta-feira de muita paz e bênçãos para todos nós. Sou a Rebeca Andrade, a poderosa, a vovó do Theo. Beijo, beijo, minha querida. Litoral. Adoro.
0: Valeu, Rebeca. Gente, eu vou ali pro intervalinho 2:22. Já tô de volta, hein? Segura aí.
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0: na Litoral eu tô legal. Ê, forrozão displicente. Na Litoral eu tô legal, gente. Wesley Safadesco, 2h40, meu querido Duílio. Já chegou por aqui, Duílio?
1: Boa tarde, Thelminha. Thelminha, boa tarde.
0: Boa tarde, meu amor.
1: É, Thelminha, sei não, mas acho que a Espanha vai levar mesmo, hein?
0: É, tomara.
1: A não ser que a FIFA dá o título pra Argentina,
0: é,
1: né?
0: É, verdade.
1: Até hoje estão ajudando a Argentina. Thelminha, nesse friozinho. Ai, tá bom pra tomar
0: isso?
1: Uma.
0: Que isso?
1: Ai,
0: que
1: isso? Entra debaixo do edredom.
0: Ai,
1: Thelminha. Thelminha, um abraço. Boa tarde. Litoral, curadinho pra você.
0: Ai, Duílio, adorei, hein? Ai, Duílio. É, Duílio, você é terrível, hein, Duílio? Meu tio, meu tio já tá mandando aquele... manda o áudio que eu gosto de você. Já tá no seu carango aí, né? Já tá naquele fusquete me ouvindo, né, meu tio? Manda pra mim, manda. Eu gosto assim, gente. Ai, Geraldo Mosquen.
2: É, Thelminha, retornou. Seja bem-vinda.
0: Obrigada,
2: Geraldo,
0: meu.
2: Geraldo Mosquen, de São Roque.
0: Fala,
2: eu também
0: Pasquim.
2: Já retornei aqui no meu setor público.
0: Café Geraldo. Café acabou?
2: Vamos partir pra cima agora.
0: Bora.
2: É nóis.
0: É nóis, Geraldão. Já acabou, gente, apanhando café, é? Nossa Senhora da Fé. Aquele abraço pra você, Geraldão. Obrigado. Marcinho tá na ambulância. Thelminha, manda abraço pros meus amigos aqui. Paulo César e Vanderlei. Eita, nós é assim que eu gosto dos meus meninos da ambulância. Um abraço especial pra vocês. Aquele arroxo bem gostosinho. Angélica Duarte, Thelminha. Dá uma zoiada nessa máquina que eu tô ouvindo, a Rádio Litoral. Que isso, hein? Nossa, tem até aquele negócio de colocar a fita cassete? Imagina... Ui, é uma vitrola? Oba, dá pra colocar até um CDzão bolacha por cima? Eu gostei desses... É o vinho que tem lá atrás, a cachaça lá atrás, lá, ó. Nossa, Angélica, é Angélica. Fernandinha Alves, sua linda, um beijo pra você, meu amor. Renato Marcelo também, que já chegou chegando. Marcos Gargamel está em Jardim Camburi. Que isso? Hoje, dia 15 de julho, é dia do homem. Ai, ai, ai. Vou falar, não. Um abraço, um arroxo bem gostosinho a todos os meus homens da Rádio Litoral, porque hoje é dia do homem, gente. Ai, você que é homem, receba meu abraço, tá bom? Marcinho Greik, um abraço pra você. Luciana Maria também, boa tarde, meu amor. Terezinha!
3: Boa tarde, Thelminha. Tudo bem, Thelminha?
0: Tudo, meu amor.
3: É, Thelminha.
0: É,
3: a França voou mesmo.
0: Voou, né? Voou a França.
3: Eu também tô torcendo pra Espanha.
0: Você tá torcendo pra Espanha também? Eu também estou nessa aí da Espanha, tá, gente? 2h43, vamos falar de coisa boa também, ó. 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

0: Aham, 2:57. Ai, você que tá aí grudadinha, Thelminha Rocha, Thelminha Moisés, aqui, ó, amigo do Caju, Thelminha, estamos ligadinhos na Rádio Litoral. Mas que caixinha de som bonitinha essa daí, Moisés? Já gostei, hein? Desce tanta colorida dentro do carro, já rasgando a taioba comigo, Moisés. É, Moisés, você é maravilhoso. Falando em caixinha de som, meu tio está lá com um Fusquinha. Ele me presenteou com esse Fusca também, que parece uma caixinha de som, porque eu sou apaixonado por Fusca, né, gente? Ainda é, se Deus quiser, meu Deus, ter o meu Fusca ou meu pai. Mas ele me deu de presente um Fusquinha azul, de uma caixinha de som que é demais aquele Fusca. E ele tá lá, tá de butuca lá no Fusca dele, né, meu tio?
1: Aí, nós ouvindo a Litoral, aí como nós estamos hoje. Nosso Fusquinha aí, Thelma. Tá curtindo o seu também,
0: claro,
1: em casa?
0: Claro, claro.
1: E na Litoral, eu tô aqui, Thelma, no trabalho sempre, né, minha querida? Que não pode tio, é parar, hein?
0: Não pode.
1: E logo
0: pode.
1: Mais tem.
0: Tem, né?
1: Logo mais tem, mas é um jantar, tá,
0: é
1: Thelma?
0: É mesmo?
1: Não
0: é Flamengo
1: nem o Vasco, não. É amanhã, tá?
0: Amanhã?
1: Vamos torcer pra Inglaterra daqui
0: bora,
1: a pouquinho?
0: Bora!
1: Um beijo!
0: Beijo,
1: e
0: meu
1: na
0: amor.
1: Litoral, eu tô mais do que legal!
0: Valeu, meu tio, seu lindo! Deixa eu mandar um alôzão pra minha mãe Maria também, que tá lá, minha tia Tana, toda a minha família, tia Nenê, tio Geraldo, família toda, mundo curtindo a nossa Litoral. Rosângela Bernardoni já chegou também, Rô.
2: Então, minha boa tarde, tudo bem com você? Sou eu, Rosângela Bernardoni, do bairro São Miguel. Então, minha, deixa eu mandar uma boa tarde pra você, pra toda a sua equipe, toda a sua família, pro meu esposo Paulo, os filhos Patrick, Pablo e Parley. E beijo, Thelminha. Tenha uma ótima tarde.
0: Valeu, Rosângela. Partiu, Thelminha, de agora pra tarde. É só gelada, hein? Que isso, hein, Marcinho Goza? Marcinho, você tá demais, Marcinho. Bora, Thelminha. Você já tô chegando aí. Valdete, sua linda. Boa tarde, meu amor.
3: Oi, Thelminha. Boa tarde. Abençoada tarde pra nós. Valdete de Burro, comunidade de São Brás. Na Litoral, tô legal.
0: Valeu, Valdete.
3: Abraço, Thelminha.
0: Obrigada, meu amor, pra você também. 2:59. Eu vou ali pro intervalinho. Já tô de volta, hein?
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3: Na Litoral, 3:04.
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2: E na Litoral eu tô legal, estamos aí nos nossos 45 minutinhos de música. Você grudadinha em Thelminha Rocha nessa tardezinha gostosinha, hein? 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Eu, Uziane Arminda, sua linda, um beijo especial pra você, meu querido Ivan, está lá no Rio de Janeiro, tá? De butuca em Thelminha Rocha, rasgando a taiobinha nessa tarde maravilhosa. Fernandinha Alves, sua linda.
3: Boa tarde, Thelminha, sou eu, Fernanda Alves. Eu sou argentina.
2: Argentina!
3: Eu sempre fui argentina,
2: é,
3: vou
2: mesmo?
3: Continuar sendo argentina.
2: Então tá bom, né? Fernandinha Alves é argentina, gente. Leuziomar, seu lindo, um abraço pra você, para toda a turminha aí da gráfica. Obrigada por essa audiência. Luciana Maria, boa tarde para você. Marcinho Grey, que tá lá em São Paulo, tá curtindo a nossa Litoral, não é isso?
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2: Obrigada, Marcinho, por esse carinho imenso. Você que também tá de butuca em Thelminha Rocha. 996526580. Me diga tudo. Não me esconda nada. O que você tá aprontando agora? Hein, gente? Daqui a pouquinho tem Argentina, temos Inglaterra. Eu vou torcer pra Inglaterra. Eu quero a Espanha na final. Tirar essa Argentina aí. Fefe, você me desculpe. Ai, meu Deus, mas vamos
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2: lá.
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0: 34 minutos. Ai, minha querida Rosângela Bernadone, você tá passando roupa aí, Rô? Ai, Delbinho, ainda bem que tá friozinho, né? Tá lá. Oh, vou na frente rasgando, você vai atrás passando roupa, então. Tá lá igual a Eliana Sanches, né? A Eliane tá lá na costura, em Aracruz. Thelminha, tô gostando de Aracruz, já tô aqui um tempo, né? Vai rasgando que eu vou atrás costurando. Tá bom, Eliana. Um beijo pra você, boa costura, tá bom, meu amor? Só tá lá na máquina, gente. Quem pode, pode. Boa tarde, Thelminha. Brasa aqui de Vila Lenira. Boa tarde, Brasa. Aquele abração especial pra você. Cadê meu querido Lobo Mau?
1: Tá falando aqui, é o Pedro.
0: Fala, Pedro. Lobo Mau.
1: Fala pra nós aí. Como é que tá aí, beleza?
0: Tô bem aí.
1: Boa tarde, eu sei todo mundo aí. Quem vai ganhar essa Copa agora?
0: Quem
1: fala
0: vai?
1: Pra nós.
0: Quem vai ganhar? Fala pra mim.
1: O Jequinho, ele tava aí comendo churrasquinho aí na praça.
0: Jequinho?
1: É do Beira Rio. Ele viu você gravando aí e falou assim: a pá morena é bonita, ele falou.
0: Ele falou que eu sou bonita?
1: É, rapaz. Tu sabe que menina é casada, você é viúva, você é solteira. Fala
0: que isso,
1: não.
0: Que isso.
1: Mas é bonita, ele falou.
0: Eu sou bonita?
1: Desse jeito.
0: Nossa senhora. É, Lobo Mau. Lobo Mau. Lobo Mau.

0: parou, parou. 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Hã? Quem é você?
1: Chapeuzinho Vermelho representando.
0: Se você é Chapeuzinho Vermelho, então eu sou o Lobo Mau. Eu sou o Lobo Mau. Eu sou o Lobo Mau.
1: O que você vai fazer?

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0: Bom dia não, gente. Pera aí, boa tarde. Olha a doida. Tô maluca, Jesus amado. Bom dia, só amanhã tem uma rocha. Ai, tô precisando tomar um café. Amanhã, gente, só... Foi um spoiler, mandei aí, calma, vocês não sabem das coisas, vocês ficam aí assim recriminando eu. Não vou recriminar não, ué. Eu joguei a trilha do Bom Dia só por uma boa causa, pra convidar vocês amanhã. Nossa, me saí bem agora, hein? Só pra convidar vocês amanhã, quinta-feira, 7 horas da matina. Que é sagaz, gente, claro. Você acha que eu vou errar? Não erro nunca. Ai, até parece, né? Ai, mas foi uma falha aqui, ó. Pronto, já troquei a trilha, viu? Mas, ó, tô passando pra fazer esse convite maravilhoso. Amanhã tô de volta no horário normal de 7 ao meio-dia, que eu sei que vocês gostam, né? De rasgar a taioba cedo logo comigo. Ai, vocês são demais. Gente, tá aí, né? Mais de 19 minutinhos. 0-0 Inglaterra e Argentina. Ah, Aparecida Matede.
1: Oi, Thelminha. Boa tarde.
0: Boa tarde,
1: hoje, meu amor. Hoje, quer ser meu netinho.
0: Ah, seu netinho?
1: Tá fazendo 7 aninhos hoje. Ah. Antônio Racelli Mognato.
0: Oh,
1: 7 aninhos hoje. Que Deus abençoe ele com muita saúde e muitos anos de vida. A vovó ama muito ele.
0: Ai,
1: que Deus abençoe vocês aí também, tá?
0: Tá bom, meu amor.
1: Canta pra ele aí pra mim. Tá bom? Fique com Deus.
0: É Antônio, não é isso? É Antônio?
1: Tarde, oh, hoje, essa menininha, meu netinho. Tá fazendo 7 aninhos hoje.
0: Uh-huh.
1: Antônio.
0: Antônio, né? Antônio! Ai, esse pequeno Rosselli, aquele abraço especial pra ele, Aparecida. Que Papai do Céu possa abençoá-lo imensamente a todos os meus aniversariantes do dia, tá? Vocês são maravilhosos, parabéns, parabéns, meu querido Guedes, motorista de aplicativo, seu lindo. Um abraço especial pra você, até daqui a pouquinho, né, Guedes? Um abraço, meu querido Alessandra Aruda, também, que já tá aqui juntinho comigo. Boa tarde, Thelminha, manda um alôzão pro meu amigo Choquinho. Do Pansieri, é? Choquinho. Por que Choquinho, Juninho? Juninho, agora eu quero saber o porquê de Choquinho. Choquinho. Alguma coisa aconteceu, gente. Bem pequenininho, né? Ou foi um choque muito grande. E, né? Choquinho. Ai, eu fico doidinha da cabeça aqui, querendo saber por causa desses apelidos de vocês. Vocês são danados demais da conta. Tá doido? Meu querido Beto Penitente.
2: Boa tarde, Thelminha.
0: Ô, Beto.
2: Beto Penitente.
0: Diga, potência.
2: Não tenho tudo o que preciso, mas vou com tudo o que tenho.
0: Nossa!
2: Boa tarde, minha amiga.
0: Obrigada, Beto Penitente. Você tá demais hoje, hein? Hoje foi vapt-vupt, né, Beto? Um abraço especial pra você, meu querido. Obrigada por essa audiência maravilhosa.
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0: Ai, um abração aqui para a Bernadette Loz, do bairro Honório Fraga, tá sempre ligadinha na Bernadette. Um abraço para você e para toda a sua família. Meu querido Aguimar Santos, Ratchaio. Já já eu coloco seu áudio ao vivo. Vem, Aguimar, tá aí no trabalho, na labuta, né, meu querido? Meu querido Dunes Ferreira também. Ô, Dunes, bom dia, boa tarde, boa noite, meu querido. Vocês são terríveis, viu? Beto de Sapucaia, aquele abraço pra você e pra sua esposa. Marcos, Wanda Vieira, Mazilda, sua linda. Meu querido José Mendes também já tá aqui comigo. Fabiana do Recanto da Lagoa, Edivaldo Souza Pontes e a Neuza Gomes.
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0: Bora para São Mateus, né? Um motorista de carro de passeio ficou preso nas ferragens após perder o controle do veículo e capotar as margens da BR-381 na zona rural do município, exigindo uma operação, né, de resgate aí do corpo de bombeiros.
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0: Em Mucurici, a Polícia Civil prendeu um ex-chefe do setor de tributação da prefeitura suspeito de desviar o pagamento de impostos imobiliários de moradores para sua conta pessoal, gerando um prejuízo estimado em R$20 mil.
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0: Já em Nova Venécia, a colisão frontal entre uma motocicleta e um carro de passeio causou a morte de um jovem condutor no trecho urbano, acendendo aí o alerta das autoridades para o respeito à velocidade.
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0: E na Grande Vitória, a polícia prendeu um criminoso foragido da justiça há 15 anos, acusado de participar de um ataque violento do novo cangaço em Minas Gerais, que resultou a morte de um policial militar.
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0: Litoral, eu tô legal. Estamos aí nos nossos 60 minutos de música aqui na nossa Litoral. E claro, né, gente, com a sua participação, 996526580. Você que tá aí, tá curtindo o jogo da Inglaterra e Argentina? É, se eu não me engano, agora tá finalizando o primeiro tempo. Ainda tá, se eu não me engano, 0-0, não é isso? Inglaterra e Argentina, gente. Ai, ai, ai. Vamos lá, vamos colocar esses ouvintes maravilhosos pra mandar aquele abraço, meu querido Dunes.
1: Bom dia, Thelminha. É, Thelminha, tá me deixando tomar um café. Já tem tempo que eu almocei, já passou as três horas.
0: Eu também.
1: É, deu chute aí, Thelminha.
0: Deu chute,
1: bom dia, boa tarde, boa noite. Valeu, Thelminha. Manda um abraço aí pra galera aqui do Lado Manhole, aqui do Maria das Graças.
0: Mando sim.
1: Tamo aí ligadinho aí. E na Litoral tamo mais que legal, né? É isso aí, Thelminha. Bom dia.
0: Boa tarde, boa noite.
1: Tchau, obrigado. Vai tomar um café, Thelminha.
0: Vou tomar, Dunes. Um abraço especial pra você, meu querido. Obrigada por essa audiência, hein? Aguimar. É, ratinho, você é muito safatinho, hein?
2: Boa tarde, linda Thelma Rocha. Faz ideia, a tarde chegou. Pingou mais um dia. E agora, Thelma, diz pra mim aí, será que eu já posso chapar uma bem gelada daquela gostosa, com esse friso gostoso?
0: Que isso?
2: E depois aquele aconchego com a mulher, sabe como é que era? Nada melhor do que aquecer o inverno. Paz e bem-todos, felicidade. Vem para a Morena Nova, na Litoral. Eu tô legal. Bye, bye, baby.
0: Que isso, hein? Vai tomar uma gelada e depois vai aquecer o inverno com a Morena Love? Você é muito safatinha, Guimarães. Aproveita, meu amor. Aproveita, a vida tá aí pra ser vivida intensamente. Tá bom, Guimarães? A gente sabe que a gente nasceu e que a gente vai junto pra Papai do Céu. Esses dois processos. Esse meio entre o nascimento e a ida para Deus é o que a gente está vivendo. Então vamos viver intensamente. A gente já nasceu, tá, gente? A gente já nasceu, né? O dia que o Papai do Céu quiser levar a gente. Mas a gente está vivendo agora. Esse é o processo da vida. Então viva intensamente, ratinho, você, a sua Morena Love. É isso, gente. Jonadi Borsoni, boa tarde, Thelminha. Boa tarde, Jonadi. Bernadette, que já deixou recadinhos aqui para mim. Marcos Gargamel também. Thelminha, hoje é dia do pecuarista. Tá aí a todos os pecuaristas. E hoje é dia do homem, gente. Ai, a todos os meus homens. Ai, os meus homens aqui da Rádio Litoral, um abraço, aquele arroxo bem gostosinho a todos vocês, tá? Hoje é dia do homem, a gente tem que ir, né? Tem que parabenizar. É, uau, uau. Vou dar até me dar um aplauso agora. Ah, parabéns, homens. Meus meninos.
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1: Na Litoral, eu tô legal, 4 horas e 59 minutinhos, minha querida Bebel,
2: Daminha, boa tarde.
1: Boa tarde.
2: Mas não se preocupa, não.
1: O quê?
2: Você tá certo.
1: Tô certo?
2: Eu tô
1: quê?
2: Te passando roupa, mas eu sou danada pra fazer isso também, entendeu? Eu troco, bom dia, boa tarde, boa noite.
1: Eu faço isso direto.
2: Feliz Natal, Feliz Ano Novo, mas faz parte da nossa vida, senão nós estamos vivos.
1: Feliz Natal, Feliz Ano Novo.
2: E agradecemos sempre a Papai do Céu pela oportunidade de abrir mais um olho.
1: Não é, Marisabel?
2: Obrigada.
1: Deitou, adoro.
2: Obrigada. Na Litoral, eu estou mais que legal. Maria Isabel.
1: Isso, bebê.
2: Tá bom trabalho para você, meu
1: obrigada,
2: amor.
1: Obrigada, meu amor. Beijo. Ai, gente. Eu sou atarracada demais agora que eu sou desparafusada, então. Agora que nem o parafuso me quer, meu filho. Nossa Senhora da Fé. Mas é, gente. É, às vezes a memória da gente... É porque eu sou tão acostumada. Quantos anos, né? Fazendo sempre bom dia, bom dia, bom dia, bom dia. Aí eu fui lá no auto... É automático. É uma coisa automática. Nós temos isso. Aí apertei aqui, bom dia. Ai, gente. Mas não esquenta comigo, não, gente. Não esquenta, não. Que graças a Deus... Eu sou uma pessoa boa, tá? Não vou pular em cima de você. Ah, depende, né? Depende. Vai, não. Tô brincando, tá, gente? Tô brincando. Eu sou boazinha, sou tranquila. Ai, meu Deus. Mas às vezes a cabeça falha mesmo. Boa tarde, Thelminha. Tudo beleza aí? Manda um abração pra gente. Seu afilhado Faísca, Faísquinha. É uma coisa linda da titia, da madrinha, falar assim, né? Meu pequeno Faísca, esse cachorrinho lindo, dá um abração nele. Ai, tá com saudade de você, Thelminha. Imagina, Giliardi. Um abraço pra você, pra sua esposa, pra sua filha, pra toda a sua família em Tembé. Obrigada por esse carinho sempre, tá bom, meu querido? Eu vou ali pro intervalinho, 5 horas. Gente, um minutinho, daqui a pouquinho eu tô de volta.
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5: Na Litoral, 5 horas, 6 minutinhos.
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0: já, já, a partir das 18h, tem Geração Litoral. Eu vou ali pro intervalinho, 5h15, já, já tô de volta, hein?
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14: Na Litoral 5:20, boa tarde.
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0: Na Litoral Eu Tô Legal, boa tarde, 5 horas 31 minutinhos. Você que tá aí grudadinha em Thelminha Rocha, nessa tardezinha maravilhosa. Uma tarde fria, muitas pessoas comentando isso. E é verdade, né, gente? A gente está numa temperatura bem agradável. Um abração para Renilda Rangel, Elizabeth Firmino. Abraço para você, para 44 aí também. Fabinho Freitas, Jones Torezani, minha querida Kelly, aquele abraço. A Laide Silvestre também está aí junto sempre, né? Minha querida Jaque, Ana Lúcia da Silva Santana, Gilbazão Souza, que está lá na Serra, Maria Helena Rodrigues, meus grandes ouvintes da Grande Vitória, Edinaia Luz, Massinha Brit, um abraço especial para vocês. Um abração aqui para o meu querido Rony Martins, Jefferson de Pauli também, meu querido Coyote, Luciene Souza está aí comigo, Lúcio Omar, galerinha de Laranja da Terra, Malto, um abraço para você, Luciana Mendes, Beto Jamaica, essa potência, Denilton também está aí comigo, Wanda Bitelona, né, nessa tarde maravilhosa. Muito obrigada, Wandinha, por esse carinho imenso de cada um aí. E tá aí, né, gente? Galerinha que tá curtindo esse jogão de bola entre Inglaterra e Argentina. Se eu não me engano, tá 1-0 para a Inglaterra, hein? 1-0 para a Inglaterra. Inglaterra até agora tá indo pra final, hein? Eita, meu Deus! Ai, já coração! Eu vou ali pro intervalinho, 5h33. Daqui a pouquinho eu tô de volta.
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0: É, bota forrozão nisso, hein, Wesley Safadesco. 5 horas 53 minutinhos. Já tá chegando Geração Litoral aqui pra vocês a partir das 18 horas, tá, gente? Deixa eu mandar uma alusão pra Marley Vicente. Marley, que panelinha gostosinha, hein? Nossa Senhora, fez uma moelinha ali, jogou uma. Vai fazer uma polentinha. Então, minha salpiquei aquele tomatinho, pimentão, batata. Nossa Senhora, já tô chegando com as torradinhas e um vidro de pimenta aí, viu, Marley? Ai, Thelminha, tô aqui na roça, em Santa Teresa, merecidas férias, aproveita mesmo. Marley, você merece, tá, meu amor? Beijo especial pra você, obrigada pelo carinho. Giuliane Binda, ai, Gil, sua linda, Thelminha. Eu não te largo, Thelminha. Tamo juntas até às 7 da noite. É isso, Gil. É isso. Ai, gente, eu amo vocês. Gil, beijo pra você, tá, meu amor? Obrigada por esse carinho. E deixa eu falar uma coisinha aqui. Me passaram aqui o contato. Deixa eu ver a fotinha aqui. Eu tô aqui, ó. Documentos perdidos, tá, gente? São vários documentos em nome de Edna Barcelos. Atenção, atenção. Não sei se você é meu ouvinte ou se você conhece, né? Essa pessoa chamada Edna Barcelos. Ela perdeu a carteira. Fica ali em Maria das Graças, perto de uma fábrica em Maria das Graças. Entraram em contato comigo. E eles estão com esses documentos aí em nome de Edna Barcelos. Então, se você conhece alguma Edna Barcelos que perdeu os documentos, por favor, entre em contato aqui comigo, a nossa Litoral, 996526580. Que a gente passa o contato da pessoa que está com o documento de Edna Barcelos. Eu vou ali pro intervalinho, 5h55, já tô de volta, hein?
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0: companhia da Litoral, tô legal, geração Litoral, Halloway, Bob Sinclair, LS Jack, hein? Que isso? Ai, Juliana Vida, Thelminha, tá top demais essa geração Litoral. É feita com muito carinho pra vocês que são meus ouvintes queridos. Nossa, bota a geração Litoral nisso, né, Gil? Beijo pra você, você que tá aí curtindo a nossa geração. Obrigada pela participação. Marcos Bostels, Renilda Rangel. Um abração aqui também pro Wanderson De Bortolo, Adriano da Silva Oliveira. Para Rose, Edmar Rodrigues Gonçalves, para o Manuel Santos, Wanda Bitelona, que já deixou recadinho, Marlene da Silva, Ivan também, que está aí juntinho com a gente, Flavinha De Gasperi, Cateline Valéria e Alaf, a todos os meus motoristas de aplicativo pegando carona com Thelminha. Aquele abraço, hein?
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0: E no geralzão, né, uma forte massa de ar frio, gente, seco, estabilizou o tempo em todo o Espírito Santo, derrubando aí os termômetros em todas as regiões, hein, com mínimas que devem atingir marcas históricas de até 7 graus.
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0: Produtores rurais capixabas estão preocupados com a disparada internacional do preço do café, impulsionada pelo temor global dos impactos climáticos do fenômeno El Niño nas safras.
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0: Em Brasília, o governo de Donald Trump confirmou a aplicação de uma tarifa de 25% contra produtos exportados pelo Brasil, citando insatisfação americana com o avanço do PIX e políticas de desmatamento.
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0: E a grande final da Copa do Mundo, né, 2026, será disputada entre as seleções da Espanha e da Argentina. A decisão ficou definida após a seleção espanhola de futebol vencer a França por 2-0 e a seleção argentina de futebol carimbar sua vaga ao derrotar a Inglaterra, agorinha, né, da virada por 2-1. Então a final vai ser Espanha e Argentina neste domingo, dia 19, às 4 horas da tarde, horário de Brasília, no MetLife Stadium, em Nova York, Nova Jersey, nos Estados Unidos.
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0: Afabari. Tem que respeitar, né? Com certeza, meu amor. Juliane! Ai, Gil, você é uma figura. Um abraço pra você, meu bem. Pra você e pra sua irmã. Obrigada pelo carinho. Vocês viram, gente? A Argentina foi pra cima da Inglaterra e creu, hein? Nossa, mas que virada em cima da Inglaterra. Eu só achei a Inglaterra, depois do gol, muito fraquinha. Afrouxou geral. Nossa, baixou as cuecas pros argentinos. Que isso, gente? Eu achei a Inglaterra... Vocês me desculpem, eu achei... Mas tava né? Mas tava uma pauleira bacana entre a Argentina e Inglaterra. A Inglaterra fez o primeiro gol, ficou bonito. Depois afrouxaram as pernas. A Argentina foi pra cima e creu! Tá aí, né? Próximo domingo, 4 horas da tarde, a final da Copa do Mundo. Argentina e Espanha. Nossa, será que a Espanha vai espanhar tudo? Ou a Argentina vai pra cima com tudo, hein? Quem? Fala pra mim, você que é ouvinte de Thelminha Rocha, quem você acha que vai ser a campeã da Copa do Mundo? Será que tá comprado pra Argentina? Ou será que a Espanha vai vir com tudo? O que que você... Thelminha, o juiz ajudou, hein, Thelminha? Será Giuliani? E aí, gente, ajudou ou ajudou a Argentina? Não sei, não. Será? Ah, mas eu tô torcendo pra Espanha. Eu vou ali pro intervalinho, 6h40, já tô de volta, hein?
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0: Litoral, eu tô legal. Linear aí pra você, hein? Send all my love. Ai, gente, eu tô aqui babando. Assim caminha a humanidade com Lulu Santos, agradecendo a você que ficou juntinho comigo nesta tardezinha gostosinha, hein? Rosemary, Thelminha, eu também tô aqui, Thelminha. Tô aqui em Colatina Velha, na Litoral, eu tô legal. Valeu, Rosi. Valeu pelo carinho. Vou... Que mar é isso? Deixa eu não cair pra falar aqui.
1: Ei, Thelma Rocha.
0: Oi, meu amor.
1: Boa noite.
0: Boa noite.
1: Aqui é o Valkmar aqui do bairro Simonassi. Manda um alô pra minha esposa, Suelen Gonçalves
0: Suelen,
1: Pereira.
0: Suelen.
1: E meu enteado, Enzo Gabriel.
0: Enzo Gabriel. Nossa, que nome chique.
1: Nós estamos aqui ligadinho na Litoral,
0: Enzo
1: ouvindo vocês.
0: Enzo Gabriel. Obrigada, Valkmar. Dá um abração a Roche nessa esposa maravilhosa. Nessa família incrível, muito obrigada pelo carinho de vocês, tá bom? Marcinho Rogério Tinelli!
1: É, vamos fazer o seguinte.
0: Uga, Marcinho, aquele abraço pra você, Marcinho, obrigada pelo carinho. E a todos vocês, Dani Gon também, Dani! Um abraço pra você, minha pequena Maria. Se eu não me engano, ela deve estar na fazenda, né, do vovô? Com certeza virou fazendeira. Dani, um abraço pra você, pro maridão. Ai, pro seu filhinho aí também. Dá um abraço na pequena Maria por mim. Muito obrigada a todos vocês que deixaram recadinhos nesta começo de tarde, né? Finalzinho de tarde, começo de noite aí. Que Papai do Céu possa abençoar cada um de vocês. Amanhã, quinta-feira, 7 horas da matina, a gente tá de volta, hein? Eu vou saindo de fininho, mas deixando aí com muito carinho o meu abraço e meu beijinho assim, ó. Mas só pra você. E até amanhã, 7 da manhã, se Deus quiser.
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